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1: 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Nove horas e três minutos, 9:03, é a 104, é a FM Cerro Branco, a gente segue em frente. O Fumaça, né, tá lembrando aí que domingo tem Top Som ao vivo lá no Sandro Schmidt com Grande Domingueira, claro que sim, ao vivo e a cores, Garrafa Voa, um abraço pro Fumaça e pra Valéria lá no Cerrito.

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9:10, 9:10, um abraço para Almerinda Lopes, um abraço pro Hernani Peterman, o Ezequiel Vieira, agora para quem mais aqui, o Hernani Peterman te pediu música do programa, o meu amigo Valério Caspor, vai ouvir aí, essa valsinha bonita por demais, ó!

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Agora são 9h20. Vamos com mais uma aqui, o Vani, pra Josi, pro Joselito, também pra Eneida, pro Giovan, pra Rosane, pro Bruno, pra turma toda, top som nesse domingo no Sandro Schmidt.

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4: Nove horas e 33 minutos, e o Brasil venceu a Escócia por 3-0 e está classificado em primeiro lugar no grupo. 9:33, o meu amigo Iraí pediu, todos devemos rezar.

0: 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Pirou, pirou, pirou, ela tem cara,
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0: Agora são 9h40, isso é o popular 20 para as 10, tá? O Darcy e a Shirley estão ligados com a gente, tá? Vão ouvir aí o musical Líder de Tunas. Seu Alonso e o Angelo Mio. Vamos chegando pra sala, vamos dançar. Se apaixonar.

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2: 9 horas e 49 minutos, lembrando aí então, nesse sábado, nozinho, tem os solteirões do Brasil e tem Geração 3 a partir das 8 da noite, todos convidados, e no domingo tem o Top Som lá no Sandro Schmidt a partir das 6 da tarde. Abraço pro Eric Zimmerman, aquele abraço. A dona Doracília, para todas as amigas e também para a família, e para os filhos, para as noras, para os netos.
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2: É o Eric e a Marintia, né, Eric?

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Metal Molde. 9:56 e meio, eu trago mais música aqui agora, Eneida, pro Giovan, pro Jocely, pra Josi, pra Naura, também pro pro Vani. Ela pediu aí, Giovanni, abre a janela, amor, deixa o sol entrar.

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Agora o Fernandinho, né? O Fernandinho tá mandando pro seu Nilo, pra Eni, pra Eleni, pra Andriele. Também aqui a Claudete, música do Som Verde, pros filhos, a Thaís, a Tailânia, o Claudionei, a Nora, a Sheila, o esposo Maneco, os irmãos, cunhados, sobrinhos, amigos e amigas, pra nós da rádio, pros compadres e comadres, os afilhados e pessoal do Darcy. Tá bom? Vamos meter.

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Agora são 10 horas e 12 minutos, 10 e 12, a gente segue em frente aqui, né? A gente segue em frente atendendo os nossos ouvintes, né? Nosso ouvinte em primeiro lugar, né? Nosso ouvinte em primeiro lugar, foram, né? Bora lá, bora lá! Vamos mandar mais música aqui, né? Vamos mandar mais música aqui. Vamos pegar aqui, né? Vamos pegar aqui, né? Pra dona Nelce. Boneco, Ilse, Miguel, Jussara, Pietro, Milena, Juninho, Júnior, Kênia, Brunildo, José, Unilo, Eni, Elenil, Fernandinho, Andriele, a Jocelaine, Omiro, Gabriel, Guilherme, Giovana e os amigos e amigas.

10h17. Um abraço pro Paulo Vanderlei e pra Valéria aí ligados com a gente. Tentar ligar lá no outro. No WhatsApp da rádio, né? Mas eu não tô na rádio hoje, eu tô em casa, né? Daí não deu pra atender, tá, Paulo Vanderlei? Vamos trazer aqui Passarinho Canta com Teixeirinha.

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Eu também canto, pulo cantando, recordando do meu amor primeiro. A Yara de Novo Cabrais pediu o Gupena e Gabriel, delícia!

10:30, 10:30, agora o Adriano Schmidt vai ouvir Banda Arpejo no fundo da garrafa.

10h33, agora vamos trazer aí pra dona Mike, né? Horizonte Azul, Lucas e Luan.

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Se nesse campo você encontrar um irmão ou uma irmã ferida, machucado, seja um bom samaritano. Pega ele, ajude a atravessar essa guerra. 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

0: 10:38, pro Senildo e pra Jandira, João Paulo e Jonas Benício, soldado ferido.
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0: 23 horas e 24 minutos.
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0: 5:01.
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0: 6 horas.
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Este é de YM472-104,9 FM. A emissora da Associação para o Desenvolvimento Ciro Branco, que neste momento estamos iniciando nossos trabalhos relativos à quinta-feira, 25 de junho de 2026. A todos, nosso muito bom dia. Vamos para a nossa mensagem do dia.

emoções emotivas. Seja dono de si mesmo. Não jogue lenha no fogo de seu aborrecimento. Esqueça e passe adiante para não perder sua serenidade. Não perca sua calma. Pense antes de falar e não ceda à sua impulsividade. É, não fale bobagem, né? Eita, esta mensagem de hoje.

Não perca sua serenidade. A raiva faz mal à saúde. O rancor estraga o fígado. A mágoa envenena o coração. Diminui suas reações.

6:06, estamos chegando mais uma vez nesta manhã para iniciarmos mais uma programação que vai das 6 até as 24 e eu livro vou até 7:30 e depois até as 8 com Caminhando com a Igreja, auxiliando, né? Muito bem, vamos então iniciando, rodando aí as primeiras músicas, aguardando a sua ligação, a sua participação na nossa programação, nesta manhã. É, manhã não é tão fria, né? Não é tão fria, mas vai. E vamos então rodando e já atendendo nossos ouvintes.

0: 6:14 é a 104,9 FM, Rádio Conselho Branco, e o Roda do Chimarão.
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0: Vamos lá. Vamos atendendo o seu Dibirto, né? Seu Dibirto já ligou, né? Já participou e quer ouvir uma música, né? Para todos os ouvintes que já estão na sintonia, os que estão com o rádio ligado, né? Que nos acompanha, né, seu Dibirto, né? Muitos estão na cama ainda, né? Outros já levantaram, outros estão dormindo ainda. Eita, né? E nós estamos aí, né? Nós estamos já firme na... É, seu Dibirto. Vamos lá com a Vaneira Gaúcha.

6:21. Vamos lá, vamos atendendo aí a... na sequência aí da nossa programação, né? Quem pediu aí, ó, seu Olívio, toca uma música pra minha mãe, Naura. É, meus irmãos, cunhados, tios, filhos, Ariel, Valentina, Leia, uma do Tonico e Tinoco, e para meu amigo Derli Machado. Vai então aí a vingança do Chico Mineiro.

0: Muito bem, são 6h25, né? Vamos para nossos apoiadores, né? Nossos apoiadores, e já voltamos, né? Atendendo mais ouvintes que já estão aí nos acompanhando.
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0: Muito bem, vamos lá na sequência da nossa programação, né? São 6 horas e 31 minutos, né? Quem está na sintonia, Terezinha e o Neri estão lá participando, né? Está aí, já estão acordados, né? Querem uma música aí para todos os nossos ouvintes que já estão ligados, para mim, para a esposa e os demais, né? Vai então aí, pediu aí a música Nasci Para Te Amar. Vamos lá, então, na sequência aí da nossa programação desta manhã de quinta-feira, né? Vamos lá, não, só não tá querendo, não tá querendo, né? Não tá querendo não rodar, né? Nossa música aí, Nasci Para Te Amar. Vamos lá, vamos rodar uma outra, depois a gente vai ver se ela roda, né? Eita aí, né? Não sei, tá com frio, né?

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3: Muito bem, vamos lá na sequência então, 6 horas e 42 minutos. É, vamos atendendo, né? Quem aqui agora, né? Quem tá aí, seu. Adruildo Lemes Pereira pediu aí Berante da Madalena, né? Então tá aí na sequência.

Vamos lá agora, né, atendendo o senhor Darcy, do Travessão, esposa Silei, para todos que estão na sintonia, né, para todos os parentes, amigos, vem para nós aí da rádio, vai então aí, pássaro cantor, tá na hora do passarinho cantar.

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5: E vamos lá, né? Já são 6h50, faltando só 10 para 7. É, vamos com mais música, né? No nosso Roda do Chimarrão.
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5: Ota lá, bicharada, né? Tá meio cedo ainda, né? É, mas tá na hora, né? O bicharada quer comer também, quer ser alimentado. Mas vamos lá, na sequência então do nosso programa, né, não podemos parar, é, temos aí ouvintes aí na sintonia, né, querem ouvir então aí seu Darcy do Travessão, né, esposa Cilei, né, quer ouvir Rio Azul, né, para todos os ouvintes que estão na sintonia, né, vai então na sequência aí o Rio Azul.

Muito bem, 6:55, eita lá, vamos lá, então, atendendo a Claudete Padilha, né? É, mas não tá em cima da hora agora, não acho a música, mas vai essa da programação, então, aí, para dona Claudete Padilha, né, para o Leomar e para todos os ouvintes, Sidney Magal.

0: Olá, são 6 horas e 59 minutos, já estamos chegando no final de mais um programa Roda do Chimarão.
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0: Roda do Chimarão volta amanhã neste mesmo horário. Na sequência vem a espaço nossos avisos, comunicados, recados, apoiadores e convites.
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2: E vamos lá, então. 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Temos também os comunicados de desligamento, né? Muita atenção aí para os comunicados de desligamento. Temos aí para, vamos ver aqui, o primeiro para dia 26. É 26, que é sexta-feira, amanhã, né? Esse desligamento atingirá a linha Santo Antônio, linha Negra e Roncador, Candelária. Então, aí, esses locais, se o tempo permitir, né? Também, no dia 29, segunda-feira, das 13h30 até as 18h, o desligamento será na linha Pfeiffer, os dois lados, né? Cerro Branco e Cabrais. Isto é segunda-feira, das 13h30 até as 18h. E dia 2 de julho, quinta-feira, das 13h30 até as 18h, é,

0: Antigamente eu tinha que girar Novo Cabrais, Avenida 28 de Dezembro, Capão do Viado, Várzea dos Cabrais e Novo Cabrais Rural. Esses desligamentos programados têm como objetivo promover ações de melhoria na rede de distribuição, seja por meio de manutenção preventiva ou investimento. O restabelecimento poderá ser normalizado em tempo menor que o previsto acima. Em caso de condições climáticas desfavoráveis ou eventos emergenciais, esse desligamento poderá ser suspenso sem aviso breve e reprogramado para uma nova data. Cachoeira do Sul, 20 de julho, Luiz Augusto Melo Bettlender, engenheiro eletricista. Eram esses nossos avisos e comunicados que nós tínhamos para esta manhã de hoje. Voltamos amanhã. Na sequência, o programa da Emater.
1: Olá, gente amiga. Está começando mais um programa da Emater, produzido pela Gerência de Comunicação da Emater do Rio Grande do Sul e apresentado por Matheus de Oliveira, na técnica José Cabral. Uma força-tarefa da Secretaria da Agricultura, Pecuária, Produção Sustentável e Irrigação concluiu a erradicação do foco de greening identificado em Palmitinho, no Médio Alto Uruguai, e finalizou o monitoramento em um raio de 500 metros ao redor da propriedade onde a doença foi detectada. Desde a confirmação do primeiro registro da doença no Rio Grande do Sul, em 8 de junho, equipes estaduais e federais atuaram para conter e eliminar o foco. Durante as ações, cerca de 60 plantas com sintomas compatíveis com o greening foram identificadas e erradicadas na área de contenção. Ao todo, os trabalhos abrangem 26 imóveis localizados no raio inicial de monitoramento. Agora, as equipes iniciam um levantamento fitossanitário em um raio de 2,4 quilômetros ao redor do foco, abrangendo aproximadamente 230 propriedades. Acompanhe agora o panorama agropecuário. Na região administrativa da Emater de Bagé, as lavouras de milho de implantação tardia e as áreas de safrinha seguiram em fase de colheita até a semana passada, representando menos de 5% dos 56.571 hectares cultivados na região. E os produtores estão planejando a próxima safra. Em Maçambará, a previsão de El Niño tem estimulado os produtores de sequeiro a investir na cultura. Na região de Caxias do Sul, restam algumas áreas de pequenos produtores para serem colhidas. Nas pequenas propriedades das regiões da Serra e das Hortênsias, a colheita costuma ocorrer em etapas, com máquinas de pequeno porte ou de forma manual. E os grãos são armazenados em espiga ou a granel para posterior consumo na propriedade. Na região de Pelotas, ainda há atividades de colheita em alguns municípios. As condições climáticas dificultaram os trabalhos em função dos dias com céu encoberto, do nevoeiro e do excesso de orvalho nas manhãs, além das chuvas generalizadas registradas em 12 de junho. Na região, 87% das lavouras haviam sido colhidas até o final da semana passada e 13% estavam maduras e prontas para colher. Os cerealistas da região estão anunciando o recebimento de milho de lavoura para secagem, armazenamento e comercialização. Na região de Soledade, há lavouras semeadas em período intermediário e tardio do zoneamento agrícola de risco climático, que estão em fase de enchimento de grãos. Apesar das adversidades climáticas, o padrão produtivo dessas lavouras está satisfatório.
2: Referência em práticas conservacionistas do solo, o município de Doutor Maurício Cardoso tem atraído visitantes interessados em conhecer sobre a experiência em microbacias hidrográficas adotada há mais de 3 décadas no município e que tem favorecido os agricultores na busca de estratégias para a formação de sistemas mais resilientes e sustentáveis frente às adversidades climáticas que atingem a agricultura gaúcha. A adoção de terraços ou terraceamento é uma das práticas indicadas, pois contribuem para a contenção da erosão hídrica, evitando a degradação das lavouras quando da ocorrência de chuvas intensas. O terraceamento ele retém a água na lavoura e conduz o escoamento de possíveis excessos das águas da chuva. Sobre terraceamento e outras práticas para a conservação da água no solo, busque orientações na Emater Ascar.
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1: E assim encerramos mais um programa da Emater. Um bom dia a todos vocês e até amanhã neste mesmo horário.
0: Muito bem, até amanhã nesse mesmo horário, mais um programa da Emater, né? Vamos então, na sequência agora, vem aí o Café Colonial, né? Que sempre homenageia os aniversariantes, né? Todos que fazem aniversário nesse dia de hoje, sintam-se homenageados aí do nosso programa.

0: Muito bem, né? 7:18, né? 7:19 agora, né? Vamos então, dentro do espaço do nosso Acordando com 104, com a programação aí do pastor, aliás, do professor João, né? Que vem aí com o programa Luz no Caminho, né? Na sequência aí da nossa programação.
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2: Olá, meus amigos, muito bom dia. Bom dia você que está ligadinho aqui com a emissora. Prazer muito grande eu poder estar chegando mais uma vez até a sua residência através das ondas sonoras dessa emissora. Sou o professor João e esse é o programa Luz no Caminho. Gente, ontem eu tive um atendimento, atendi muitas pessoas ali em Novos Cabrais, onde pessoas que surgiram, apesar do frio que está, só surgiu do interior do município, da cidade, cidades vizinhas, interior de municípios vizinhos também. Pessoas que estão descobrindo o trabalho ali. E muitas pessoas têm me perguntado se eu vou permanecer atendendo ali em Novos Cabrais. Inclusive um senhor me disse assim, me mandaram vir rápido aqui, porque uma hora o senhor some e não está mais aqui. Então, não é esse o costume da gente. Quando a gente abre o trabalho em alguma cidade, a gente fica na cidade atendendo, né? Porque a gente tem pedido a Deus para, desculpe, atender esses locais aqui ao redor de Cachoeira, de Santa Cruz, de Candelária. E a gente abriu ali por uma direção espiritual de Deus, então o trabalho vai continuar assim. Nós queremos abrir o nosso trabalho na cidade de Cerro Branco, conseguir um local. Essa semana nós vamos prover um local, fica até mais prático o pessoal que tem que ir daqui para Novos Cabrais para consultar. Então, meu amigo, minha amiga, eis aí uma oportunidade para você que não consegue ter sucesso na vida, para você que não consegue ir para frente, como diz o gaúcho, que dá dois passos para frente, quatro, cinco para trás, para você que todos os negócios que você vai fazer sempre dá errado, ou você não consegue concluir. Muitas pessoas, infelizmente, vivem esta situação de não poder realizar os seus sonhos. E uma das piores coisas que tem, que existe, é quando a pessoa não consegue realizar o seu sonho. Você sabe quando você é menino, quando você... Porque todas as pessoas de uma certa idade que estão ouvindo o rádio agora já foram menino, já foram menina um dia, foram criança, vamos dizer assim. E quando criança, a gente cria algumas qualidades de sonhos. Quando criança, eu ouvia as pessoas dizer, quando eu crescer, eu quero ser professor. Outros, eu quero ser motorista. Outros, eu quero ser empresário. Outros dizem, eu quero ser fazendeiro. E daí por diante, cada um tem seu sonho. Mas só que aí depois você cresce, você se torna adulto, e as coisas são diferentes. E às vezes a gente tem um sonho depois, quando começa a trabalhar, quando é jovem, mocinha, a pessoa tem aquele projeto, dizer, bom, eu vou conseguir um emprego agora, vou construir minha casa, vou casar, vou ser feliz no meu casamento, eu vou ser o homem mais feliz, ou vou ser a mulher mais feliz, e de repente você não consegue chegar a esse objetivo. E isso causa uma decepção muito grande para o ser humano, porque se você parar para pensar, e tem pessoas que estão nos ouvindo e sabem o que eu estou falando, e vão aonde concordar comigo. Tem pessoa que você conhece há muitos anos, e essas pessoas nunca mudaram de vida. É sempre o mesmo sofrimento, as mesmas lágrimas, as mesmas queixas. Pessoas que parece assim que você olha e a pessoa está vivendo porque continuou vivendo. Então a realidade é que o inimigo espiritual ele tem roubado o sonho das pessoas. Ele tem feito alguma coisa para que as pessoas não prosperem, que a pessoa não seja feliz no amor, que o casamento não dê certo. O inimigo espiritual tem construído parede diante de muitas pessoas que as pessoas não conseguem ultrapassar para o outro lado, onde está a felicidade. E às vezes falta um empurrãozinho, alguém que tenha um conhecimento, alguém que tenha a capacidade espiritual de ajudar você. E tem pessoas que entram para uma religião, mas continuam sofrendo, o que é estranho. E aí a pessoa troca de religião e se decepciona. Você deve conhecer alguém que era fanático na igreja e de repente hoje não vai mais. Se jogou novamente. E aí parece que as coisas ficam pior ainda. Então não é porque as religiões são ruins, não é porque você não presta. A realidade é que o inimigo ele fica rodeando 24 horas você porque ele não quer que você seja feliz. Então, religião existe bastante. Felizmente, Deus é um só. E só Ele pode te abençoar, só Ele pode mudar a rotina da tua vida. Então, meu amigo, minha amiga, eu tenho ajudado muitas pessoas e eu me orgulho de dizer isto, porque não existe orgulho maior na vida do ser humano quando o ser humano vive uma vida inteira em comunhão com Deus. Eu nunca me retirei de Deus. A partir do momento que eu passei a entender, porque eu já falei isso várias vezes, eu comecei a trabalhar, eu era criancinha, eu tinha 5 anos e mamãe me levava nas casas que pediam para mim tocar lá na pessoa doente. Eu tocava, eu não sabia falar, eu não sabia, né, não sabia fazer uma oração. Eu tocava e a pessoa era curada. Eu nunca parei. E hoje eu já estou com uma determinada idade e já fechou os 50 anos de trabalho e eu continuo abençoando as pessoas. Obviamente que a gente vai se aperfeiçoando, a gente vai aprendendo. O dia a dia nos ensina muitas coisas. Todos os estudos, seminários e curso de teologia e isso e mais aquilo me ajudaram. Não vou dizer que não me ajudou. Mas o que realmente me impulsiona é o dom que eu recebi de Deus ainda no ventre da minha mãe. Esta é a realidade. Quando você traz de berço, você tem a capacidade de ajudar as pessoas. Então eu não aprendi através de um estudo, eu não estudei para ser vidente, eu não estudei para ser o professor João. Eu trouxe de berço. Eu estudei para aperfeiçoar, unicamente aperfeiçoar o trabalho. E eu tenho ajudado milhares de pessoas. Eu não estou exagerando aqui, não. Eu tenho ajudado milhares de pessoas por esse mundão. E agora, em Novos Cabrais, inúmeras pessoas me procuram ali, né? Durante esses dias que eu já comecei a atender, já estou, acredito que já chegou os 3 meses. Não estou contando o dia a dia, mas acredito que já faz 3 meses que eu estou ali. E vou continuar trabalhando aqui na região, ali em Novos Cabrais, quero abrir, como eu falei, Cerro Branco, e Deus vai estar nos abençoando. Eu realizo palestras, eu faço concentrações de fé também, é por isso que eu quero conseguir um local que eu possa fazer isto, para as pessoas se reunir. E com certeza vai mudar a vida de muitas pessoas, já está mudando a vida de muitas pessoas que têm me procurado ali em Novos Cabrais. Então, Ontem fiz um trabalho maravilhoso ali, inúmeras pessoas me procuraram. E hoje, daqui um pouquinho, eu já vou estar ali de novo. Daqui um pouquinho, 8 horas da manhã, eu já estou ali, com as portas do consultório abertas para atender você e a sua família. Não importa qual seja o teu problema, não importa qual seja a tua religião, não importa se você tem religião ou não tem. O importante é que existe um Deus. E esse Deus está acima de todos nós e ele pode nos abençoar a partir do momento que nós chegamos perante a sua presença e pedimos a bênção. E é isso que eu tenho feito, é isso que eu tenho realizado, é isso que eu vou continuar fazendo e realizando. Fazendo a vontade de Deus e ajudando os seus filhos, que é você que está ouvindo esse programa de rádio. Certo, meu amigo, minha amiga? Eu vou ficando por aqui, que daqui um pouquinho já vou estar ali em Novos Cabrais, na rodoviária de Novos Cabrais, atendendo você e a sua família. Fiquem com Deus. Deus abençoe a todos. Um abração.
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0: Muito bem, volta então amanhã neste mesmo horário. Vamos esperando aqui o Acordando com 104, que volta amanhã a partir das 6 horas. E fique ligado na sequência, eu e Catequista Fia. Vamos até as 8 horas com o programa Caminhando com a Igreja. 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

Bom dia a todos. Estamos iniciando o programa Caminhando com a Igreja. Iniciemos o nosso programa fazendo a nossa oração da manhã. Em nome do Pai, do Filho e do Espírito Santo. Amém. Senhor, mais um dia diante de mim, eu te agradeço o descanso da noite e a claridade desta nova manhã. Sei que tu velas por mim e que minha vida está em tuas mãos. Que todos os minutos dessa jornada sejam marcados por uma disposição fundamental de buscar-te. Que o meu trabalho seja feito com atenção e com amor. Dá-me um sorriso acolhedor e um coração aberto para todos aqueles que eu encontrar nos caminhos da vida. Dá-me coragem de mudar aquilo que precisa ser mudado e energia de não compactuar com o mal e o pecado. Neste instante, imploro tua bênção e tua graça para todos os infelizes, doentes e desamparados, que na mesa do pobre não falte o necessário, e que os homens da terra tenham cada vez mais um coração puro e cheio de paz. Amém.

Passamos para os aniversariantes do dia. Hoje estão de aniversário Nilza Palman da Silva, Hernani Zappi, Celso Luiz Ferri, Luíse Bleckenheim, Brian William Rodrigues Gonçalves e Rayane da Rosa Hibner. A eles e a todos os demais aniversariantes deste dia, recebam os nossos parabéns.

Passamos para o Evangelho do dia. O Evangelho de hoje está em Mateus, capítulo 7, versículos do 21 a 29. Nem todo aquele que me diz, Senhor, Senhor, entrará no reino dos céus, e sim aquele que faz a vontade do meu Pai que está nos céus. Muitos vão me dizer naquele dia, Senhor, Senhor, não foi em teu nome que profetizamos, em teu nome que expulsamos demônio, em teu nome que fizemos tantos milagres? Então eu vou declarar a eles, nunca conheci vocês, afastam-se de mim, vocês que praticam a maldade. Portanto, quem ouve essas minhas palavras e as põe em prática, será comparado a um homem de juiz, que constrói sua casa sobre a rocha. A chuva cai, a chuva caiu, vieram as enxurradas, os ventos sopraram e bateram contra essa casa, e ela não caiu, porque estava alicerçada sobre a rocha. Ao contrário, quem ouve essas minhas palavras e não as põe em prática, será comparado a um homem sem juízo, que construiu a sua casa sobre areia. A chuva caiu, vieram as enxurradas, os ventos sopraram e bateram contra essa casa, e ela caiu, e foi terrível a sua ruína. Quando Jesus terminou essas palavras, as multidões estavam maravilhadas com o seu ensinamento, porque ele as ensinava com autoridade e não como seus doutores da lei. Palavra da salvação. Glória a vós, Senhor. Uma breve reflexão sobre este evangelho que nós escutamos neste dia de hoje. A decisão pelo evangelho, pelo seguimento de Cristo, não pode ser apenas de boca para fora, ou seja, uma decisão superficial, abstrata, apenas com palavra. Jesus nos diz que julgará seus seguidores pelo modo como aplicaram na vida concreta todo o seu ensinamento. Este ensinamento que Jesus mesmo nos deixou, como viver o evangelho no cotidiano, em todas as suas relações e ações. No dia do juízo, nossas palavras não bastarão. Precisaremos mostrar coerência entre o que professamos e tudo aquilo que fazemos. Ao longo do discurso de Jesus, no Sermão da Montanha, ele nos apresenta o ensinamento que deve ser colocado em prática para edificarmos a nossa vida, para que a nossa casa seja fundamentada sobre a rocha e não sobre a areia que logo desmorona. Esta é uma breve reflexão sobre este evangelho para nós meditarmos neste dia de hoje.

Comunicados da Paróquia Santo Antônio. O atendimento religioso para o próximo final de semana. No sábado, 14 horas, missa na comunidade Santa Clara. 15 horas tem preparação para batismo ali na Matriz Santo Antônio. E 16 horas, missa na comunidade São José. No domingo, 9 horas, a missa na Matriz e a liturgia ao encargo dos casais do ECC. 10 horas tem a missa festiva na comunidade São Pedro. Estão abertas, então, essa semana, ainda até sexta-feira, até amanhã, então, as inscrições para a preparação para batismo ali na Secretaria Paroquial. Quem deseja batizar no próximo mês deve, então, fazer essas inscrições essa semana, pois a preparação é sábado, é mês sim, mês não. E nesse sábado, então, às 15 horas, tem preparação ali na matriz. Na hora, no momento da inscrição, devem ter junto a certidão de nascimento da criança. Este, então, os comunicados da Paróquia Santo Antônio para o dia de hoje. Temos aqui em mãos, então, o convite para a festa. O conselho e os festeiros, juntamente com o parco Padre Antônio Hermes, convidam para a tradicional festa do padroeiro São Pedro no dia 28 de junho, aí na linha São Pedro, aqui em Cerro Branco, com a seguinte programação: às 10 horas tem a missa festiva, ao meio-dia tem churrasco de gado, galeto, tudo acompanhado por uma boa copa e cozinha. À tarde tem o bingo, torneio de bocha e logo após uma tarde dançante com a banda Som Legal. Os ingressos são liberados para essa tarde dançante. Haverá segurança no local da festa. Desde já, o conselho, os festeiros, juntamente com o parco Padre Antônio Hermes, agradecem a participação de todos neste grande dia festivo aí na comunidade São Pedro, da linha São Pedro, aqui em Cerro Branco. Estes, então, os comunicados da paróquia Santo Antônio que tínhamos para o dia de hoje.

Mensagem para o dia de hoje. Não há nada que dure para sempre. Mesmo que pareça que o sofrimento não tem fim, tudo passa, tudo termina, tudo esquece, tudo se esquece e tudo desaparece. Só Deus permanece. Somente Ele é o absoluto, o que não tem princípio nem fim, o que é imutável e eterno. Ele nunca muda e permanece para sempre. Tudo em vossa vida é passageira. Tudo muda. Só Deus é o mesmo ontem, hoje e sempre. Eu sou o Alfa, o Ômega, assim diz o Senhor Deus, aquele que é, que era e que vem. Deus é o Todo-Poderoso. Esta é uma mensagem para o dia de hoje. Lembrando, então, mais uma vez, hoje, 19 horas, temos, então, o nosso encontro das famílias, dos crismandos que irão iniciar a caminhada, que fizeram sua inscrição na Secretaria Paroquial, e também dos catequizandos que irão passar para uma nova fase, segundo ano de caminhada. Então, 19 horas ali na sala de reuniões da Matriz Santo Antônio, então, o encontro das famílias. Já chegando no finalzinho do nosso programa, mandamos um abraço a todas as pessoas, sempre nos escutando aqui através da rádio comunitária, também as pessoas que nos escutam através das redes sociais. Nosso abraço, nosso agradecimento. Agradecemos também os apoiadores do nosso programa Caminhando com a Igreja. Agradecemos ao seu Olívio, que todas as manhãs está aí com nós na apresentação do nosso programa. Encerrando o nosso programa nesta manhã, pedindo que o Espírito Santo venha nos iluminar, rezando juntos. Vinde, Espírito Santo, enchei os corações dos vossos fiéis e acendei neles o fogo de vosso amor. Enviai o vosso Espírito e tudo será criado e renovareis a face da terra. Oremos. Deus, que instruísse os corações dos vossos fiéis com a luz do Espírito Santo, fazei que apreciemos retamente todas as coisas segundo o mesmo Espírito e gozemos sempre de sua consolação. Por nosso Senhor Jesus Cristo, vosso Filho, na unidade do Espírito Santo. Amém. Em nome do Pai, do Filho e do Espírito Santo. Amém. Bom dia a todos e até o nosso próximo programa.

0: 8:02.
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0: Horas e 2 minutos.
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E muito bom dia, vem iniciando agora o nosso Manhã Musical, nesta manhã, hoje de quinta-feira, dia 25 de junho de 2026, agora são 8 horas com mais 4 minutos. Quem quiser participar com a gente pedindo a sua música no nosso Manhã Musical, hoje manhã de quinta-feira, pode pedir no nosso WhatsApp da rádio, que é o 996-1910-14. Também pode pedir lá no meu Facebook. Daqui a pouquinho mais eu venho com a previsão do tempo para hoje, quinta-feira, dia 25 de junho, e para os demais dias da nossa semana. E alguns comunicados e avisos para todos vocês aí de casa. Segue a nossa programação do nosso Manhã Musical.

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4: Agora já são 8 horas com mais 11 minutos. Vem chegando a previsão do tempo para hoje. Quinta-feira, dia 25 de junho, a mínima foi de 6 graus em algumas regiões, temperatura de agora aqui na cidade é de 10,9 e a máxima chega ao redor dos 15. Tá marcando sol com muitas nuvens durante o dia, períodos de céu nublado. À noite, terá poucas nuvens. Para amanhã, sexta-feira, dia 26, está marcando sol o dia todo sem nuvens no céu. Terá nevoeiro durante a noite e a máxima chega ao redor dos 16 graus. Para o sábado, dia 27, está marcando dia de sol, que terá nevoeiro amanhecer. As nuvens aumentam durante a tarde e também muitas nuvens durante a noite. A máxima chega ao redor dos 17 graus. E para o domingo, dia 28, está marcando nublado com chuva forte durante o dia. À noite, a chuva diminui de intensidade, mas não para. A máxima chega ao redor dos 16 graus. Essa é a previsão do tempo para hoje, quinta-feira, dia 25 de junho, para amanhã, sexta-feira, e também para o final de semana. Agora já são 8 horas com mais 13 minutos. A nossa amiga Claudete Padilha de Novo Cabral está na sintonia. Ela quer ouvir duas músicas. A primeira com a banda Motiva, a participação da banda Passarela, Amor da Minha Vida, e Eduardo Costa, Me ajuda a te esquecer. Um abraço para nossa amiga Claudete Padilha, de novo, Cabrais.

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6: Agora já são 8 horas com mais 21 minutos. A Prefeitura comunica sobre o desligamento de energia elétrica que será realizado amanhã, sexta-feira, dia 26 de junho, das 13 horas às 18 horas, nas localidades de Linha Santo Antônio e Linha Negra de Cima. Então fica este aviso sobre o desligamento de energia elétrica que será realizado amanhã, sexta-feira, dia 26 de junho, das 13 horas às 18 horas, nas localidades de Linha Santo Antônio e Linha Negra. Fica este aviso aqui no nosso Manhã Musical. Quem quiser participar com a gente pedindo a sua música, pode pedir no nosso WhatsApp da rádio, que é o 996-1910-14. Também pode pedir lá no meu Facebook. Segue nossa programação.
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0: essa prosa de novo. Tô adorando. Eu acho que deleitei tudo aqui, ó.
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6: Agora já são 8 horas com mais 42 minutos. 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Então fica este aviso aqui no nosso Manhã Musical. Quem quiser participar com a gente pedindo a sua música, nesta manhã de quinta-feira, pode pedir no nosso WhatsApp da rádio, que é o 996-19-10-14. Também pode pedir lá no meu Facebook. Segue nossa programação.
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2: 8 horas e 58 minutos.

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2: Agora já são 9 horas com mais 8 minutos. A nossa amiga Rosemary da Silva está na sintonia. Ela quer ouvir duas músicas, uma com Nando Moreno e uma com Trio Pereira de Moura. E oferece para toda a família e ouvintes. Um abraço para nossa amiga Rosemary.

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2: Nove horas e 17 minutos.

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Agora são 9 horas com mais 58 minutos, o nosso Manhã Musical desta manhã de quinta-feira, 25 de junho, vem chegando ao fim, né, pessoal? Agradecer as participações de vocês, todos que estiverem na sintonia. O nosso Manhã Musical volta amanhã, a partir das 8 horas da manhã, e em seguida vem iniciando o nosso Festival de Bandas.

0: 10 horas e 1 minuto.
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E vamos iniciando agora o nosso Festival de Bandas nesta manhã, hoje de quinta-feira, 25 de junho de 2026. Agora já são 10 horas com mais 3 minutos. Previsão do tempo para hoje, quinta-feira, a mínima foi de 6 graus em algumas regiões, temperatura de agora aqui na cidade é de 11,9 e a máxima chega ao redor dos 15. Tá marcando sol com muitas nuvens durante o dia, períodos de céu nublado, à noite terá poucas nuvens. Estamos na lua crescente, a umidade do ar é de 67%. Daqui a pouquinho mais eu venho com as loterias da Caixa.

quinta-feira, 25 de junho de 2026. Agora já são 10 horas com mais 3 minutos. Previsão do tempo para hoje, quinta-feira, a mínima foi de 6 graus em algumas regiões, temperatura de agora aqui na cidade é de 11,9 e a máxima chega ao redor dos 15. Tá marcando sol com muitas

Estamos na lua crescente, a umidade do ar é de 67%. Daqui a pouquinho mais eu venho com as loterias da Caixa.

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3: Agora são 10 horas com mais 15 minutos, vem chegando as loterias da Caixa. A primeira que vem chegando é a Lotofácil. O número do concurso está Lotofácil 3.719-3719. É o número do concurso da Lotofácil, dezenas sorteadas, 2. 3, 4, 8, 10, 11, 12, 14, 15, 18, 19, 21, 22, 23 e 25, repetindo as dezenas da Lotofácil, 2, 3, 4, 8, 10, 11, 12, 14, 15, 18, 19, 21, 22, 23 e 25. Essa foi a Lotofácil. A que vem chegando agora é a Lotomania. Número do concurso da Lotomania 2.941-2941. É o número do concurso da Lotomania, dezenas sorteadas, 1, 2, 5, 11, 13, 22, 25, 26, 29, 40, 45, 46, 47, 61, 65, 71, 77, 85 e 88, repetindo as dezenas da Lotomania. 1, 2, 5, 11, 13, 22, 25, 26, 29, 40, 45, 46, 47, 61, 65, 71, 77, 85 e 88. Essa foi a Lotomania. Aqui vem chegando agora e finalizando as loterias da Caixa é o Super 7, número do concurso Super 7, 864-864. É o número do concurso do Super 7, dezenas sorteadas. Coluna 1, dezena 0. Coluna 2, dezena 0. Coluna 3, dezena 4. Coluna 4, dezena 1. Coluna 5, dezena 5. Coluna 6, dezena 9. E coluna 7, dezena 3. Repetindo as dezenas, o Super 7, 0, 0, 4, 1, 5, 9 e 3. Esse foi o Super 7 finalizando as loterias da Caixa desta manhã de quinta-feira, dia 25 de junho de 2026. Agora são 10 horas com mais 20 minutos. 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Vem chegando com a banda Céu e Cantos, Morena Misteriosa.

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0: 10 horas e 28 minutos.

E acabamos de ouvir com o Terceira Dimensão, Vou para Santa Catarina. Agora são 10 horas com mais 32 minutos. 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Vem chegando com os atuais Voarei.

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0: 10 horas e 40 minutos.

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Agora já são 11 horas com mais 3 minutos. É hora de mandar abraço hoje especial para os nossos queridos aniversariantes do dia de hoje, deste dia 25 de junho. O nosso festival de bandas deseja todos eles e elas saúde, paz e muitas alegrias. Que Deus sempre ilumine o caminho de cada um de vocês, aniversariantes do dia 25 de junho.

Agora já são 11 horas com mais 3 minutos. É hora de mandar abraço hoje especial para os nossos queridos aniversariantes do dia de hoje, deste dia 25 de junho. O nosso festival de bandas, desejo todos eles e elas saúde.

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Agora já são 11 horas com mais 15 minutos. 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
7: 11 horas e 23 minutos.

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São 11 horas com mais 36 minutos. 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Fica este aviso. Nosso amigo Nilceu Puntel, de novo Cabral, está na sintonia e ele quer ouvir com terceira dimensão. Te chamo de anjo. Um abraço para o nosso amigo Nilceu Puntel, de novo Cabral.

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5: Onze horas e 45 minutos.

Agora são 11 horas com mais 56 minutos. Nossa amiga Mara tá na sintonia e ela quer ouvir duas músicas. Plantei um pé de rosa e foram teus olhos com sangue latino. E oferece para o amor Olívio, para Maria Renil e Geraldo, a Lisane e o Carlos, para os demais amigos ouvintes. Um abraço para nossa amiga Mara na sintonia. Eu volto com vocês amanhã, a partir das 8 horas da manhã, com o nosso Manhã Musical. Ótima tarde de quinta-feira e até amanhã, pessoal. Tchau, se cuidem.

0: Pois é. Todo dia é sempre a mesma coisa. Trabalhar, trabalhar. Mas no fim das contas, nunca sobra nada mesmo.
1: Para de chorar, Luzão.

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1: O nosso muito boa tarde a todos os nossos amigos e amigas ouvintes que estão ligados aqui na nossa emissora nesta tarde de quinta-feira, dia 25 de junho de 2026. Uma tarde de quinta-feira de céu aberto, alguma nebulosidade, mas nada que impeça o sol de brilhar forte aqui em nosso município. Mais um dia de bastante frio também durante a madrugada e durante a manhã de hoje. Nesse momento a temperatura se encontra na casa dos 16 graus. Ao sol a sensação térmica começa a ficar um pouco mais agradável, mas ainda assim muito frio aqui em Cerro Branco. E a partir de agora, aqui na nossa emissora, vamos dando início ao espaço do nosso rádio informativo com notas, avisos, convites e comunicados, contando sempre com o apoio cultural da AFUBRA, a Associação dos Fumicultores de Cerro Branco e toda a região, a AFUBRA, que está sempre ao lado do seu produtor rural.
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3: Tradicional festa anual da comunidade Concórdia de Novo Cabrais, dia 28 de junho, com a programação iniciando às 9h30 com culto festivo. 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

0: açúcar, arroz e muito mais. 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Convite para a festa. O Conselho Festeiro, juntamente com o Padre Antônio Hermes, convidam para a tradicional festa do Padroeiro São Pedro, dia 28 de junho, em linha São Pedro, com a seguinte programação: 10 horas missa festiva, ao meio-dia churrasco de gado, galeto, tudo acompanhado por uma boa copa e cozinha. 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
1: Então está aí, convites para as festividades dos próximos dias aqui da nossa região. 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Temos aqui comunicado de desligamento programado número 70/2026, onde a Cooperativa de Eletrificação Centro Jacuí Limitada Seletro comunica que haverá interrupção no fornecimento de energia elétrica no dia 26 de junho, portanto, amanhã, sexta-feira, das 13 horas às 18 horas. Este desligamento atingirá as seguintes localidades: em Cerro Branco, na linha Santo Antônio e Linha Negra, e em Candelária, no Roncador. Também a Seletro informa que haverá interrupção no fornecimento de energia elétrica no dia 29 de junho, na segunda-feira, das 13h30 às 18 horas. Este desligamento atingirá as seguintes localidades: em Cerro Branco, na linha Pfeiffer, e em Novo Cabrais, também na linha Pfeiffer. E ainda, a Seletro comunica que haverá interrupção no fornecimento de energia elétrica no dia 2 de julho, na próxima quinta-feira, das 13h30 às 18 horas. Esse desligamento atingirá as seguintes localidades: em Novo Cabrais, na Avenida 28 de Dezembro, no Capão do Veado, na Várzea dos Cabrais e Novo Cabrais Rural. O desligamento programado tem como objetivo promover ações de melhoria na rede de distribuição, seja por meio de manutenção preventiva ou investimento. O restabelecimento da energia poderá ser normalizado em tempos menores que os previstos acima, E em caso de condições climáticas desfavoráveis ou eventos emergenciais, estes desligamentos poderão ser suspensos sem avisos prévios e reprogramados para uma nova data. Então está aí nossas notas, avisos, convites e comunicados desta tarde de quinta-feira, dia 25 de junho, dentro do espaço do nosso rádio informativo.

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Muito bem, 12 horas e 25 minutos, chegando ao final do espaço do nosso rádio informativo desta quinta-feira, dia 25 de junho, que contou com o apoio cultural da FUBRA, a Associação dos Fumicultores de Cerro Branco e toda a região. 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E na sequência, aqui na nossa emissora, você fica com o programa 5 Minutos com Jesus, programa da Congregação Evangélica Luterana Betel. A apresentação aqui na nossa emissora a cargo do pastor Guido Vorpagel.

Ouvintes da rádio, hoje 25 de junho, quinta-feira, queremos refletir sobre o tema Confessando a Fé. Tendo base o texto de Atos, capítulo 4, versículos 12, onde lemos: a salvação só pode ser conquistada por meio dele, Jesus. Como podemos nos preparar para a vida eterna após a morte? Muitas pessoas vivem com medo do julgamento de Deus e de irem para o inferno. Ouvem pregadores dizendo o que devem fazer e não fazer para não serem condenados para sempre. Martin Lutero, um jovem professor da Universidade Alemã de Wittenberg, vivia essa mesma angústia espiritual até que, ao estudar a Bíblia para suas aulas, descobriu a resposta que trouxe paz ao seu coração. Logo, ele começou a divulgar a mensagem de que a vida eterna não é conquistada por nosso esforço, mas é um presente de Deus conquistado por Jesus na cruz. Muitos creem no Evangelho, mas outros, incluindo autoridades da Igreja e do Estado, quiseram silenciar a voz de Lutero. Mas Lutero precisava mostrar que não estava ensinando nada de errado, mas somente o que Deus diz em sua palavra. Por isso, ele e seus colegas apresentaram um documento ao imperador e às demais autoridades na cidade de Augsburgo, no dia 25 de junho de 1530. O documento ficou conhecido como a Confissão de Augsburgo. Ele resume as principais doutrinas da fé cristã e afirma que obtemos o perdão dos pecados e somos considerados justos diante de Deus por causa de Cristo, a obra que realizou na cruz, em razão da graça por meio da fé. Muito antes, os apóstolos de Jesus já pregavam essa verdade. E quando as autoridades religiosas de Jerusalém ficaram aborrecidas e os prenderam, Pedro continuou a falar de Jesus e disse a eles: a salvação só pode ser considerada por meio dele, Jesus. Atos capítulo 4, versículos 12. Essa é a verdade mais importante que todos precisam conhecer e viver. Que cada um possa, a partir desta fé em Cristo Jesus, colocá-la em prática, viver e amar uns aos outros e, pela fé em Cristo Jesus, receber como prêmio a bem-aventurança celestial. Nossa oração: obrigado, Senhor, por todos os que ensinaram e ainda ensinam a salvação por causa de Jesus. Em nome dele, oramos e pedimos. Amém. Estaremos de volta amanhã com mais uma mensagem de consolo e orientação para a vida. A todos os ouvintes, uma boa tarde.

0: Muito bem, 12 horas e 42 minutos. Vamos chegando com algumas notícias e informações aqui do nosso município, dentro do nosso informativo municipal desta quinta-feira, dia 25 de junho de 2026. Aviso importante. A Secretaria de Agricultura, através da Inspetoria Veterinária, informa que as emissões de GTA podem ser realizadas na Inspetoria de Novo Cabrais. Devido ao incêndio que ocorreu ontem à noite na Secretaria de Agricultura, a mesma não se encontra em condições de atendimento. Atenção, agricultores que ainda não realizaram a declaração anual do rebanho. O prazo é somente até dia 30 de junho, terça-feira, e poderá ser realizado a partir de amanhã, sexta-feira, junto ao gabinete do prefeito. Caso haja qualquer alteração, vamos informar nas redes sociais. Convite para festa. O Conselho e os festeiros, juntamente com o Padre Antônio, convidam para a tradicional festa do padroeiro São Pedro, que será realizada neste domingo, dia 28 de junho, na linha São Pedro, em Cerro Branco, com a seguinte programação. Início 10 horas da manhã com missa festiva. Ao meio-dia, um delicioso almoço com churrasco de gado e galeto. À tarde, haverá bingo e torneio de bocha. E logo após, tarde dançante com a banda Som Legal. E durante todo o dia, uma ótima copa e cozinha. Lembrando que haverá segurança no local da festa. Então esperamos por todos vocês para brilhantar ainda mais a nossa festa. A Secretaria Municipal de Desenvolvimento Social e Habitação informa que hoje, quinta-feira, dia 25, acontece o encontro do grupo Alegria de Viver, com comemoração dos aniversariantes do primeiro semestre de 2026. A Secretaria Municipal de Saúde está convidando para o jogo de câmbio. Atenção, comunidade! Venha participar do jogo de câmbio e se divertir com a gente. Nas segundas-feiras, das 17 às 19 horas. E nas quartas-feiras, das 9 às 11 horas. No ginásio poliesportivo Bodo Rolando Weber. Lembrando que este é um momento de lazer, saúde e muita amizade. Então traga sua energia e venha fazer parte deste grupo incrível. Esperamos por você! Também a Secretaria Municipal de Saúde de Cerro Branco passa a disponibilizar a massoterapia como prática integrativa e complementar em saúde. Essa prática utiliza técnicas manuais para promover o bem-estar físico, mental e emocional. Entre as principais indicações estão redução drástica do estresse e ansiedade, melhora na qualidade do sono, alívio de dores crônicas e tensões, melhora da circulação sanguínea e linfática e o ganho em flexibilidade e amplitude de movimentos. Para mais informações e também agendamentos, diretamente no ESF1, junto com a Roberta. Também a Secretaria está trazendo informações sobre a auriculoterapia no SUS. A auriculoterapia é amplamente reconhecida pela Organização Mundial de Saúde e integrada ao SUS com uma prática integrativa complementar. Seus benefícios incluem o alívio de dores físicas, sendo muito eficaz para dores na coluna, como lombalgia e cervicalgia, dores de cabeça, enxaqueca e dores articulares, controle da ansiedade e do estresse, atuando diretamente na redução da tensão psíquica, Melhora na qualidade do sono, auxiliando no combate à insônia crônica, induzindo o corpo a um estado de relaxamento profundo. Auxilia no emagrecimento e compulsão, ajudando a controlar a ansiedade alimentar, regulando pontos ligados à fome e à digestão. Suporte no tratamento de vícios, sendo muito utilizada para diminuir a fissura e os sintomas de abstinência em pessoas que, por exemplo, estão tentando parar de fumar. E ação rápida e poucas contraindicações. Por ser minimamente invasiva, pode ser aplicada em pessoas de quase todas as idades, gerando respostas terapêuticas bem rápidas. Caso tenha se interessado, procure o ESF1 e agende o seu horário com a Roberta. Novidade! A Secretaria Municipal de Saúde de Cerro Branco passa a disponibilizar o Implanon, que é um implante contraceptivo de longa duração, de até 3 anos, e alta eficácia, que está sendo gradativamente universalizado na rede SUS. Ele atua liberando o hormônio etnogestrel, que bloqueia a ovulação, e está disponível para mulheres em idade fértil, de 14 a 49 anos. Primeiro passo para a solicitação, agendamento de consulta de planejamento reprodutivo, onde você passará por uma avaliação de saúde com um médico ginecologista que verificará se o método é seguro para você, avaliando o histórico médico e contraindicações. Segundo passo, agendamento. Se indicado, será agendada uma data para a aplicação do Implanon. Para mais informações, procure o seu ESF e fale com as enfermeiras Juliana e Kelly. Estaremos de volta então com mais notícias e informações aqui do nosso município amanhã, dentro do nosso informativo municipal. A todos, uma boa tarde.
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0: Muito bem, 12 horas e 58 minutos. Nosso colega Marcos está chegando conosco para o nosso bate-papo desta quinta-feira, dia 25 de junho. Boa tarde, Marcos.
1: Boa tarde, Bruno. Boa tarde, ouvintes. Estamos chegando aí, né? Brasil finalmente na Copa, Bruno.
0: Sim.
1: É. Parece que a gente achou aí um esboço de time, né, Bruno? Lá na seleção brasileira, aí fazendo pelo menos para mim assim é o primeiro jogo bom da temporada da seleção brasileira, viu?
0: Sim.
1: Me pareceu assim, pelo menos, né? Apesar de que eu não olhei o segundo tempo, né, Bruno? Mas o primeiro tempo aí foi de um bastante acelerado, apesar dando-se, né, a questão de uma Escócia que não apresentou assim um grande futebol também, né?
0: Não, mas foi por méritos do Brasil,
1: é, né? Exatamente, né? Então esse é o detalhe. Mas Bruno, falando aqui em nome do Vão, mano, um amigo para toda a vida, o que que a gente tem do tempo, Bruno? A gente caminha aí para ter um final de semana, um domingo principalmente, de bastante instabilidade, Bruno. A gente tem bastante festividades aí, né? Mas infelizmente o que está se desenhando aí é uma instabilidade bastante consistente para o domingo. Até lá a gente deve ter aí tempo bom, predomínio do tempo bom. Talvez a gente tenha aí já no sábado algum prenúncio de alguma instabilidade, né? Mas essa chuva mais consistente ela está para o domingo. E esse mais consistente, Bruno, está na casa de 50 a 60 milímetros. E a gente pode colocar uma certeza um pouco maior nessa questão dessa instabilidade, porque ela vem se conservando, viu, Bruno? Ela está aí desde o final de semana, ali desde quinta, sexta-feira da semana passada, que colocava uma tendência de chuva para o domingo, né, e ela vem se mantendo. Então a gente deve ter aí um pouco de instabilidade no domingo, volto a dizer, ela está oscilando entre 40 e 60 milímetros de chuva para o domingo, talvez fique um pouco para segunda-feira. Terça a gente deve ter tempo bom. Ontem a gente tinha tirado a chuva da semana que vem, né? Mas essa chuva já voltou a aparecer para nós a partir de quarta da semana que vem, numa sequência aí, início do mês de julho, bastante chuvoso aí, com bastante umidade principalmente. A gente não pode dizer assim, ó, vai dar tantos milímetros, sabe? Porque está bastante longe ainda, mas ao que tudo indica aí, a gente deve ter aí instabilidade a partir de quarta-feira, principalmente, quarta, quinta, sexta, final de semana, do outro final de semana, também aí com um pouco de instabilidade. Bastante complicado, mas a gente tem aí essa situação, né, de termos a previsão de ter instabilidade e a chegada do El Niño, né, confirmado El Niño aí. E outro detalhe, viu, Bruno, a gente pode ter aí uma temperatura recorde, Bruno, temperatura alta no mundo em razão do evento El Niño aí. Acompanhava alguma coisa assim a respeito nesse próximo ciclo aí, a gente deve ter temperaturas bastante elevadas. Para nós aqui, região sul, né, bastante umidade, bastante chuva. Talvez a gente não tenha enchentes, mas a gente vai ter um ano bastante úmido, bastante pancadas de chuva aí, em razão do El Niño. Isso é o que está se desenhando aí para os próximos dias, né, próximos meses para nós. O pessoal costuma nos perguntar bastante, Bruno, assim, ó, mas essa chuva vem logo? Essa chuva, acompanhei essa semana passada, Bruno, o que o Cleocum, aí vamos dizer assim, né, Bruno, para a grande maioria aí, é o grande expert da questão clima no Rio Grande do Sul, Cleocum, né, ele colocava aí de que a gente deve ter, né, um aumento gradativo da chuva, vamos dizer assim, que o mês de julho vai ser o primeiro mês com um pouco mais de umidade. Agosto mais, setembro mais, outubro mais ainda, né? até novembro, para daí a gente começar a regressão novamente. Então, numa ascendente, julho vai ser um mês com menos chuva, daí depois o mês de agosto um pouco mais de chuva do que julho, né, o mês de setembro um pouco mais de chuva do que o mês de agosto, e assim numa sequência. Então a gente deve ter aí bastante dias úmidos sem a presença do sol, que aí nos leva a crer que a gente vai ter bastante dificuldade para o plantio, né, de safras de grão, né, Bruno?
0: Então, sim.
1: E é uma preocupação como um todo, Rio Grande do Sul e Santa Catarina, principalmente Paraná, já não é mais tanto. E um outro detalhe, Bruno, que a gente tem que colocar para os nossos ouvintes, aqueles alertas que a gente acompanha, acaba recebendo via redes sociais, Facebook ou Instagram, né, de muita chuva, muita enchente, muitos volumes elevadíssimos de chuva, né? Até algumas publicações aí colocam de mais de 500 milímetros de chuva em pouco, vamos dizer assim, tipo foi a nossa enchente em 2024. Essa correlação ela está mais para Santa Catarina. A chance de a gente ter eventos extremamente fortes de chuva, eles estão em Santa Catarina. E aí a gente vê uma preocupação do governo do estado de Santa Catarina muito grande aí, já com um plano, né, muito forte relacionado a isso aí. Então isso é o que a gente tem aí para os próximos dias na nossa região, falando sempre em nome do Volman, um amigo para toda a vida. Ainda falando com relação a eventos climatológicos, né, a gente teve aí ontem, né, terremoto extremamente forte na Venezuela, né?
0: Sim.
1: Aonde a gente já tem aí confirmados mais de 150 mortos, né? Até há pouco tempo eram 169, eu acho, que não sei se já...
0: 164.
1: 164. Mas, Bruno, existem milhares de desaparecidos. E agora acompanhava, quando chegava aqui, né? Os governos começam a... Os governos latinos começam a se mobilizar para mandar ajuda humanitária, né, e socorristas para áreas mais remotas, onde tem muita gente desaparecida. Então, algumas agências internacionais de notícias falam aí em milhares na nossa região, falando sempre em nome do Volman, um amigo para toda a vida. Ainda falando com relação a eventos climatológicos, né, a gente teve aí ontem, né, um terremoto extremamente forte na Venezuela, né?
0: Sim.
1: Aonde a gente já tem aí confirmados mais de 150 mortos, né? Até há pouco tempo eram 169, eu acho, que não sei se já...
0: 164.
1: Mas, Bruno,

0: os governos latinos começam a se mobilizar para mandar ajuda humanitária, né, e socorristas para áreas mais remotas, onde tem muita gente desaparecida. Então, algumas agências internacionais de notícias falam aí em milhares de mortos.
1: Sim.
0: Entre mortos, desaparecidos, né? Muitos prédios em ruínas, né? Então, essa contagem, ela deve, de vítimas fatais aí, deve aumentar e muito. A gente tinha aí próximo de 1.000 feridos que já tinham buscado atendimento, né?
1: Sim.
0: Então, esse volume, ele deve aumentar muito aí, consideravelmente.
1: E apesar da Venezuela ficar em cima da linha das placas tectônicas, não é um lugar que corriqueiramente se tem terremotos, né?
0: É, eu te confesso que não me recordo de outro terremoto aí, né, que tenha sido forte ou que tenha sido dessa intensidade, principalmente aí a gente teve há uns anos atrás aí, quando a gente tinha, inclusive tinha brasileiros ali naquela missão de paz no Haiti, né? Onde...
1: É, mas o Haiti já é um lugar um pouco mais comum.
0: Também já faz muito tempo, né? E o Haiti faz parte daquelas ilhas caribenhas lá, né? Então, já é diferente, né? E a Venezuela aí foi acometida ontem, 7.5, acho que, né?
1: O primeiro 7.2 e o segundo 7.5.
0: É. Então, um tremor extremamente forte aí. Mas, Bruno, falar rapidamente aí, né, final de semana a gente tem aí a festa na comunidade Concórdia de Novo Cabrais, a gente tem a festa na comunidade São Pedro, da linha São Pedro. No sábado, à noitinha, aí a gente tem o baile ali no Bar do Zinho, com os Solteirões do Brasil e mais o Geração 3. E no domingo, dependendo de como vai estar o tempo, né, a gente tem ainda também lá no Sandro Schmidt o Top Som. Tá? Então, essas são festividades aí para esse final de semana. Já deixar o pessoal meio que antenados aí, Bruno, vale a pena a gente colocar para os nossos ouvintes. No dia 10 de julho, a gente tem a segunda edição do Jantar Dançante, Jantar Baile da Escola Davi Unfer, né, que será realizado, né, nas dependências da Comunidade de Santo Osvaldo, a partir das 19 horas, e aqui vale a pena ressaltar, viu, Bruno, é galeto, e o pessoal tem que adquirir as fichas antecipadas, não serão vendidas... Talvez se vá se ter aí em torno de 50 fichas, assim, para alguém de última hora, mas vai se dar prioridade, não dá para garantir que vai ter ficha sobrando na noite, né? Ano passado já foi um sucesso estrondoso aí, né? A gente esteve com a rádio lá, a gente vai estar com a rádio novamente lá, né? Tem o jantar aí então, né, o galeto, é um variado buffet de saladas, e depois tem aí a apresentação de um grupo de dança. Deixa eu até pegar a programação aqui no... A diretora Vanessa me mandou essa semana, né? A gente vai ter a apresentação do grupo de danças também, né? Vamos olhar aqui. Apresentação do grupo de danças italiana da Escola Raízes em Movimento. Tá? A animação, Bruno, a animação desse jantar baile é com Robson e Matheus, é uma dupla sertaneja aí, já com diversos clipes gravados aí, com um monte de views nas redes sociais aí, principalmente no YouTube. Então eles vão estar animando, mas é uma dupla sertaneja, mas que faz estilo bailão também, tá? Então,
1: sim,
0: o pessoal está convidado, Robson e Matheus. No dia 12 de julho, a tradicional festa da comunidade Paz, o Travessão Chanfle. E no, no, no dia 4, Bruno,

0: Dia 4 a gente tem baile na Julieta e também tem baile lá no Ildonar Gelser, aí na Vila Botucaraí, no bailinho Tio Velho. Tá? Então o pessoal já vai se agendando, que a nossa agenda está bem, bem lotada e bem completa. Iniciou-se aí a última rodada, né, da fase classificatória da Copa do Mundo.
1: Só antes de entrar em Copa do Mundo, rapidamente, só, né, que a gente falava das séries B, C e D que teriam a sequência na série D, então começou a fase de mata-mata com os jogos de ida da segunda fase, onde o São José empatou em 1-1 com o Santa Catarina.
0: Aqui.
1: Próximo jogo é no sábado agora já, dia 27, às 15 horas, tendo aí que ganhar placar simples. E o São Luís também empatou por 1-1 com o Blumenau, também aqui no Rio Grande do Sul. E joga no próximo sábado também, jogando por uma vitória simples para se classificar.
0: Resta dizer para os nossos ouvintes, né? São José e o São Luís de Juí, como passaram de fase, eles não precisam se classificar para a Série D do ano que vem, né? Eles já têm assegurados a sequência na Série D, se eles não subirem de fase, não subirem de série, né?
1: Sim.
0: Mas os demais times aí precisam buscar a sua classificação para a Série D. Mas o São Luís e o São José já estão classificados aí para a Série D do ano que vem.
1: Na Série C, então, o Ipiranga finalmente voltou a vencer de novo uma partida, depois aí de 4 jogos sem vitória. Venceu o Santa Cruz jogando fora de casa por 1-0, deu um respiro um pouco melhor, longe aí do Z2 da Série C. E o Caxias em casa empatou em 1-1 com o Maringá. O Caxias é o oitavo colocado com 16 pontos.
0: Vem se mantendo dentro da zona de classificação, a próxima fase.
1: O Caxias. E o Ipiranga é o 13º com 14. E dentro da Série B, rapidamente ainda, o Juventude venceu fora de casa o São Bernardo no último domingo por 1-0. E com a combinação dos demais resultados, agora o Juventude é o 6º colocado com 22 pontos e um saldo de gol 6, em comparação com o Operário, que também tem 22, mas o saldo de gol é 1. Então o Juventude conseguiu adentrar aí o G6 da Série B. E a próxima rodada do Juventude é nesse domingo contra o Ceará no Alfredo Jaconi às 4 da tarde. Só fazer o paralelo aí em relação aos campeonatos que não pararam durante a Copa do Mundo.
0: É, e aqui, ó, Bruno, já que por enquanto a gente não entrou ainda na Copa do Mundo propriamente dito, até eles acabou de me mandar, né, nós temos aí já o primeiro respingo em razão do jogo da Seleção Brasileira, o próximo jogo ser na tarde de segunda-feira, né, vem aí um feriado.
1: Que a gente falou segunda, né?
0: vem um feriado, né? O expediente do cartório eleitoral lá em Cachoeira do Sul, tá? Será das 8 ao meio-dia, tá?
1: Então, ontem também já foi até às 5h30 só, então já teve também horário reduzido.
0: É, então tá dado o recado aí, tá? Muito bem, Bruno. Então os nossos times do Rio Grande do Sul aqui ainda estão se mantendo, vamos dizer assim, vivos dentro das competições, a B, a C e a D.
1: Né? E na Copa do Brasil saiu o calendário, mas assim, olha, jogos de ida vão ocorrer no final de semana, no dia 1º de agosto, né? O Juventude entra em campo no dia 1º de agosto contra o Atlético Mineiro, fora de casa, às 19h30. Grêmio e Inter jogam no domingo, dia 2 de agosto, Grêmio fora e o Inter em casa. Mas o detalhe para mim que chama atenção são os jogos de volta, que teremos o último jogo de ida no dia 3, que é Atlético Paranaense e Vitória, e o primeiro jogo de volta já é na terça, no dia 4, Juventude e Atlético Mineiro. Então não vai ter nenhum intervalo assim, não vai ter intervalo entre uma fase e outra.
0: O que que acontece, Bruno? Nós temos aí, né, uma... Eu acredito assim, a CBF agora ela está mais preocupada, ontem já saiu, né, devido à grande repercussão que a gente tem tido aí, né, o grande número de views que se tem, né, nas partidas do Brasil na Cazé TV, né, Já temos aí, né, o primeiro imbróglio com a CBF, né, eles estão mais preocupados de vender aí, né, Copa do Brasil 27, 28 para, não para a Cazé TV, e sim para outras redes interessadas, dentre elas aí é Globo, SBT, Record, e os outros canais de streaming, não sei porquê, né? E a tabela que saiu aí, Grêmio vai ter, acho que a partir do dia 15, 16, o Grêmio já tem jogo, né?
1: Acho que é no dia 17 que o Grêmio joga contra o Mirassol, não é contra o Mirassol, mas é um jogo atrasado do Grêmio, não lembro contra quem é, mas é o adversário que tinha um jogo atrasado. Não, acho que não é da Sul-Americana ainda, eu acho que é jogo atrasado.
0: É, eu não sei se não é o Mirassol, eu acho que é o Mirassol.
1: Né? Eu tenho a impressão que é de jogo atrasado, acho que não é adiantamento, né? Acho que é recuperação, até porque são mais
0: por
1: outros times.
0: Que, pela questão envolvendo aí...
1: São quatro jogos que tem antes da final da Copa do Mundo.
0: É, o Grêmio vai ter uns quantos jogos assim... antes da questão volta aí da... Os demais campeonatos, né? E não é só,
1: é um jogo só.
0: Não, mas tem uma sequência aí antes do final da Copa do Mundo, eu acho que já que foi divulgado.
1: Não, mas de Brasileirão é só um.
0: Então é esse do Mirassol, porque daí depois nós temos aí os jogos da Copa do Brasil, né?
1: Mas eu não gostei desse calendário aí de espremer em 7 dias ida e volta.
0: É o... Até acompanhava.
1: Não, nem dá 7 dias, porque o último jogo é 5 dias. O primeiro jogo dele é no dia 1º e o último dá a volta no dia 6. Então espremeu em 5 dias ida e volta da Copa do Brasil.
0: É pra liquidar o assunto.
1: É? Pra liquidar. Isso é jogar contra o produto.
0: É, no caso das Grêmio Internacional, né? O Internacional anunciou o Maripan, né?
1: Aham, zagueiro chileno.
0: E o Grêmio anunciou, venceu uma concorrência aí contra o Inter, o Cruzeiro e o Red Bull Bragantino, do tal do zagueiro Wallace, do CRB, 21 anos. Né? Se apresentou, chegou agora de manhã no aeroporto. Né? Um zagueiro de 21 anos aí, que teve boa passagem aí pelo CRB e acabou vindo para o Grêmio. Por enquanto de contratações é isso. No caso, o Grêmio não se acertou mais com o Arthur, né? Não joga mais pelo Grêmio.
1: Zé, será que essa vinda desse zagueiro não é um indício de que o Vieri está por ir? Que aquela vez quando foi contratado o Pérez e o Nardoni, eu comentei contigo, né? Sim, que isso pra mim era a sinalização que o Arthur não ficaria.
0: A gente tinha essa ideia, né? E a questão, tanto o Grêmio quanto o Internacional, né, Bruno? É o enxugamento da folha salarial, né? Muitas saídas aí. Tu não quer fazer uma ajudar numa barquinha aí de... Tem um time argentino interessante, não é o Boca Juniors e não é o River Plate, né, que quer levar o Borré, né, dá pra...
1: Mas eu acho que ele só sai se for pra Argentina, pro River.
0: E até o Alessandro Barcelos aí tá tentando facilitar essa saída e o Soldado, né? Mas já estão no mercado para peça de reposição. E no caso do Grêmio, também não dá para dizer que não seja pela questão, assim, só não sei te dizer. Os lances que eu vi desse Wallace é zagueiro pelo lado direito. E o Vieri era zagueiro pelo lado esquerdo. Agora entrou no...
1: Mas eu acho que o Grêmio, até o fim do ano, ele não pode se dar o luxo de vender o Vieri, independente do valor que seja. É a mesma coisa que ano passado tinha a história do Inter vender o Vitão no meio do ano. É. Tem que manter o que tem pra não cair pra Série B. Essa é a realidade. Agora o Grêmio já perdeu o Arthur. É. Se perde o Arthur e o Vieri, acabou o ano do Grêmio.
0: É, exatamente. Não, mas é aquela coisa que eu tava dizendo aí, Bruno. Grêmio e Internacional vão jogar pelos 45 pontos.
2: Mas com o que tem? Esse é o meu ponto.
0: É, aí é que tá.
2: Jogam com os 45 com o que tem, porque se o Inter perde o Vitão ano passado, vende o Vitão no meio do ano, não tinha.
0: É a mesma coisa, por exemplo, do Internacional perder agora, vamos dizer
2: o
0: assim,
2: Bernabé
0: e o Carboneiro, né?
2: Sim.
0: Ambos, né?
2: É, graças a Deus por esses, parece que esfriou um pouco as questões.
0: E... é que tem um detalhe, né, Bruno? Até acompanhava essa semana ainda. Tem um detalhe pouco falado. Agora começa, né, Bruno? Vamos dizer assim, à medida que as seleções forem sendo eliminadas do Mundial, né? Aqueles meia-boca das seleções, eles começam a ser procurados, né?
2: Tipo... sendo que a dupla Grenal já tem dois meia boca que vão sair fora hoje, né? O Félix Torres e o Balbuena.
0: Ambos não entraram em campo ainda, né? O Félix não entrou e o Balbuena eu acho que também não, né?
2: Mas o Balbuena foi uma surpresa pra mim ser convocado ainda.
0: É, lesionado, né? Bom, nós levemos um bichado também, né?
2: É?
0: E entrou em campo ontem ainda, né? O amigo nosso aí, ouvinte nosso, mas só que... em determinados horários, agora ele está no horário de expediente dele, né? Ele me mandou dizer, ele, agora tu já pode correr para a televisão lá, porque o Neymar acabou de entrar, né? Porque era segundo tempo ali, quando o Neymar acabou entrando, né? Mas indo para o jogo da seleção brasileira, né, Bruno? Eu para mim, assim, ó, Bruno, o que que... mudou bastante a mentalidade, Bruno. Eu sou um que cultuo bastante essa ideia. Bruno, a partir do momento que tu vê o engajamento que se tinha ontem para esse jogo, as coisas também melhoram bastante, né, Bruno? A gente precisou ver um Ronaldinho Gaúcho indo lá cumprimentar os jogadores... Na entrada de campo.
2: Pois é, ali eu acho, eu até nem sei se ele poderia ter feito aquilo, porque ele tava como repórter da Globo ali, né? Que dava pra ver na regata dele o símbolo da Globo. Eu acho que ele tava como um meio assim, uma participação especial da Globo. Eu não sei se ele poderia ter ido cumprimentar o jogador.
0: E o
2: Mas como ele é o Ronaldinho, ele não tá nem aí pra nada.
0: Né? Não. Até surgiu uma. Não sei se chegou a ver o meme, um videozinho de meme que tenha. Que tinha esses dias que existe uma chance do Brasil ser campeão mundial, né? É internar o Ronaldinho Gaúcho, né? Deixar ele uma semana sem trago e festa, né? E mulherada, o Ronaldo Fenômeno e o Roberto Carlos para um 4 caneta de Monjaro e pro Ronaldo Fenômeno, no caso, 4 caneta de Monjaro. Pro Roberto Carlos, 2 canetas de Monjaro, pegar o bope, subir o morro, buscar o Adriano Imperador para baixo, né, e botar eles a treinar, que o Brasil teria a chance de ser campeão mundial com esses 4 aí. Né?
2: Mas na questão do Roberto Carlos, eu até vou dizer que é uma função que não tá me fazendo tanta falta, porque como tá assim, não é excepcional, mas tá regular o Douglas Santos.
0: Eu ia dizer, né, uma bela surpresa pra mim, viu?
2: Não, e ele parece literalmente que foi pego assim da seleção de 70 e jogado ali o estilo de cabelo dele, né? É. O estilo de jogo também, parece um veterano jogando.
0: É, Bruno, só pra, na questão complementar aí, Bruno, aonde tu vê um estádio aí, vamos dizer assim, 40 mil pessoas entoando o hino nacional, é um momento que pra gente que é patriota, Bruno... emociona, viu?
2: Mas eles só fizeram também aquele esforço porque o que a Escócia fez antes também, né? Com bem menos quantia de gente no estádio.
0: É, e daí a gente precisou ver, Bruno, um técnico italiano nosso, né? Cantando normalmente o nosso hino, Bruno. Chama um pouquinho a atenção, viu? É bonito de se ver.
2: Enquanto isso, a Itália fora da terceira Copa seguida.
0: Exatamente, né? Então,
2: o bate-papo do Furão e do Bruno Italiano deve estar se retorcendo hoje lá.
0: É, infelizmente ou felizmente, né? Mas infelizmente pro futebol, né, Bruno? E depois a gente teve aí, né, para mim não perder o gancho, né, Bruno? Acompanhei, no, muito provavelmente tu tenha acompanhado também que festa fez a África do Sul, né?
1: Sim, sim, com certeza.
0: Que a gente tinha assistido o primeiro, o jogo de abertura, que a gente falava aí que era muito ruim a seleção da África do Sul, mas se regenerou dentro da Copa do Mundo e seguiu aí em frente na Copa, né, em uma festa extremamente grande, né? Então, muito bonita essa festa aí, acompanhei o final da partida também, né? Onde que só dá, era jogo de ataque contra defesa, os últimos 10, 15 minutos aí.
1: É, e uma decepção muito grande por parte da Coreia, porque eu, sendo bem sincero, eu era mais simpatizante da Coreia ter ganhado esse jogo ontem.
0: É.
1: Eu acho o estilo de jogo um pouco melhor, mas assim, muito decepcionante essa participação da Coreia, que agora tem que esperar até o sábado para ver se consegue ficar entre as melhores terceiras, o que é muito difícil porque ela ficou em terceiro lugar com um saldo de gol, com 3 pontos e saldo de gol menos 1.
0: Então, é que nesse terceiro lugar aí vai entrar a gente com 4 pontos, né, Bruno?
1: Não, vai entrar a gente com 3 pontos, só com saldo de gol melhor, né? Por exemplo, Cabo Verde, se Cabo Verde empata, ele entra com 3 pontos e saldo de gol 0, por exemplo. Já fica à frente da Coreia. A Suécia terminou nesse caso, ela terminou com 3 pontos, saldo de gol 0. Então já está um degrauzinho acima da Coreia, né? Então, tu ficar com 3 pontos, mas saldo de gol negativo é complicado.
0: É, dificilmente vai entrar naquela...
1: É, vai entrar no bolo dos terceiros
0: colocados. Não, por isso que eu digo, ó, Bruno, vai ter terceiro lugar com 4 pontos, né?
1: Sim.
0: Vai ter algum terceiro lugar com 4 pontos que já vai tirar vaga de quem tá com 3 pontos ali, com saldo negativo.
1: Que já foi o caso da Bósnia. A Bósnia entrou com saldo de com pontos, 4 pontos, mas saldo de gol menos 1. Só que no Canadá, por exemplo, ficou com 4 pontos, mas saldo de gol 5, porque fez aquela goleada de 6 no Qatar. Então a Bósnia, por enquanto, já é a melhor terceira colocada com 4 pontos e saldo de gol menos 1. Tem outras seleções que podem chegar nos mesmos 4 pontos com um saldo de gol melhor. Por exemplo, o Equador só tem ganhado a Alemanha hoje, né?
0: É,
1: o Equador.
0: Só isso, né? Não é muita coisa assim, né?
1: Se o Equador chega a ganhar, que seja por 1-0, ele fica com 4 pontos e saldo de gol 0. Porque de momento ele tem menos 1 de saldo, mas qualquer vitória, por exemplo, vai melhorar o saldo de gol, né? Então, e também a questão de Curaçao. Curaçao, se ganhar da Costa do Marfim hoje, passa com 4 pontos. Pode passar, inclusive, em segundo do grupo.
0: É.
1: Passar direto como segundo colocado.
0: Isso seria um grande feito, né, Bruno?
1: Ah, eu tô por Curaçao hoje.
0: Nós estamos por Curaçao e por Cabo Verde, né? Ou então Costa do Marfim, que nem a gente estava pelo Mirassol no ano passado e o Mirassol esse ano na Libertadores da América.
1: É, né? Para mim tem 3 seleções agora, tem que fazer a resenha, tem que acontecer, né? É o Congo, o Cabo Verde e o Curaçao. Essas 3 para mim.
0: É, então,
1: agora que o Brasil passou, agora tô pela resenha só.
0: É, porque isso pode. Vai tirando alguns, né, que são mais aspirantes, né, que tem uma chance um pouquinho maior, né, Bruno?
1: É, Cabo Verde pode tirar o Uruguai, por exemplo.
0: É. E muito fácil, né, Bruno? Por causa que.
1: Só tem que ganhar, porque acho que o Uruguai não ganha da Espanha, né? E Cabo Verde e Arábia Saudita é um jogo bem ganhável para Cabo Verde.
0: Exatamente, pelo que a gente viu do futebol de Cabo Verde, né?
1: Sim.
0: Então, mas aí, voltando ao para finalizar, voltando ao jogo do Brasil, né, Bruno, como tu falava, para mim é grande, a gratíssima surpresa, né, é o Douglas Santos.
1: Com certeza.
0: Não é o nosso Douglas Santos aqui, nosso vereador, tá, Bruno? É o Douglas Santos da Seleção Brasileira. Tá?
1: Sim.
0: O Douglas Santos nosso aqui, ele tá mais para técnico, né, não para jogador dele.
1: Mas jogava do lateral na época do Real aqui do
0: Eu
1: campo.
0: Não me recordo.
1: Jogou do lateral.
0: Não vezes, era, né, do meu tempo, viu? É. Mas a gente... O que eu vi, Bruno? Um Rayan que eu acho que não perde mais o lugar no time.
1: Acho que não. Eu até era da ideia do Luiz Henrique, né? Mas com a partida que o Rayan fez ontem...
0: E o Matheus Cunha vem jogando muita bola também, né?
1: Aí então, faltou pro Rayan a maldade da cavadinha.
0: É.
1: Naquele lance que ele dominou a bola chapelando o zagueiro, faltou a cavadinha para ele, né? Ele quis dar a chapada rasteira, mas ali tinha que ser cavadinha, né?
0: É, mas assim, ó, Bruno, a questão da pressão de saída de bola no primeiro gol da seleção brasileira, do Vini Júnior, né? Passa pela pressão que o Rayan fez em
1: Sim,
0: cima do goleiro,
1: com
0: né?
1: Certeza.
0: Um pouco da ingenuidade da zaga, da Escócia, né, Bruno?
1: Mas ali é os deuses do futebol pagando, porque a torcida escocesa estava gritando olé aquela hora.
0: Exatamente, cara. Né? Bruno, a questão olé, Bruno...
1: Gritar olé com 0-0 é pedir para levar.
0: E com 7 minutos do primeiro tempo. Então... Mas já vi alguma coisa, eu acho que já tem no GE ali, Bruno, que já teve um ali do Real Madrid, né, que já mandou abrir o olho com a permanência do Vini Júnior, que não é para deixar escapar. Tá jogando fino da bola, né? Finalmente ele tá jogando na seleção o futebol que ele joga no Real Madrid, né?
1: Mas justamente por quê? Porque o técnico da seleção é o técnico que transformou ele no Vinícius Júnior do Real Madrid, que montava o time para ele, né? Agora ele também ontem deu para ver que ele montou a seleção pro Vinícius Júnior. Ele, sem a bola, ele não precisava marcar ninguém.
0: É.
1: Ele era quase um falso 9, né, o Vinícius Júnior.
0: Porque
1: o Matheus Cunha realmente é o camisa 9, mas ele descia muito no meio campo para ajudar a marcação.
0: Ele, né, era quase, o Matheus Cunha estava quase como um armador, né?
1: Quase isso.
0: A própria questão aqui de um jogador que foi extremamente criticado por nós quando da convocação, mas o Lucas Paquetá. O Lucas Paquetá é um jogador burocrático dentro do time do Ancelotti, e tá jogando boas partidas, tirando fora a primeira partida, a de ontem, a de contra o Haiti, né? Duas partidas muito boas do Lucas Paquetá, partidas de nota 7, 7,5 aí, né?
1: Sim. E outro cara que eu gostei bastante foi o Bruno Guimarães também, ontem à noite, né, jogou muito bem, né? Aquele cruzamento que ele deu pro segundo gol do Brasil, tirando do goleiro junto, então... É.
0: E o segundo tempo, Bruno...
1: Deu um pouquinho de esperança de novo, deu um pouquinho de esperança, que se tiver no dia certo dos jogadores...
0: É aquela coisa, Bruno, a gente sempre tanto fala disso, né? A gente fala na questão Grêmio, a gente fala na questão internacional, quando a coisa começa a dar liga, né, Bruno? Quando a engrenagem começa a funcionar, daí a gente passa a ter um pouco de esperança, né?
1: É, pra time é mais difícil, porque o time tem que manter essa engrenagem o ano todo funcionando pra chegar em alguma coisa, né? Mas na questão da seleção, ela tem que manter agora por mais o quê?
0: Mais 4 partidas, 5 partidas, né?
1: 20 dias, né?
0: É.
1: Por aí.
0: 5, até a final são 5 partidas ainda, né?
1: Pois é.
0: 4 partidas até a final.
1: Não, né? Precisa manter muito mais tempo essa engrenagem funcionando, né?
0: E um pouquinho de sorte, vamos dizer assim, passar por um Japão, para daí depois sim, daí começa a pesar a coisa, né?
1: Não, mas eu acho que o Japão já pesa.
0: Sim,
1: eu falei segunda-feira, o Japão para mim é uma das seleções que eu tô mais gostando de assistir o futebol nessa Copa do Mundo, né? Eu não queria pegar o Japão no 16º, né? Para mim, o mais interessante seria a Suécia ganhar hoje à noite, deixa o Japão passar em terceiro e daí outro que lide com esse problema.
0: E ao que me parece, eu vi alguma combinação que existe uma possibilidade aí, né, de um jogo bem, bem, bem chubrega, né, no 16º ali, de um terceiro colocado que pega uma seleção lá do...
1: Já tem um jogo chumbrega, né, o primeiro confirmado já é África do Sul e Canadá.
0: É. Adeus, África do Sul, viu, Bruno? Não, é Canadá.
1: Canadá,
0: eu tava confundido com o México.
1: Não, Canadá.
0: O Canadá, é. Canadá.
1: Dali vai sair um bem legal pra enfrentar depois.
0: Mas eu acho que esse cruzamento é pro outro lado, né?
1: Ficou no caminho do Marrocos, daí, né? Ficou o segundo lugar, né? Que o Marrocos pega o primeiro do F, que provavelmente vai ser a Holanda.
0: Daí...
1: Esse é um jogo bom de olhar também, Holanda e Marrocos, né? Esse é um jogo bem interessante de olhar.
0: Então a gente tem aí uma sequência boa de jogos. Hoje a gente tem aí, daqui a pouquinho mais, eu acho, né, a partir das 2 horas, né?
1: Não, hoje é só às 5.
0: Só às 5?
1: Só às 5. Hoje vai ser longo o dia. Só
0: é,
1: cinco,
0: não, então...
1: Às 5 horas tem a definição do grupo. Deixa eu pegar aqui que eu saí agora das tabelas. Mas é do grupo do Equador e da Alemanha. Do grupo... Cadê? Do grupo E. Equador e Alemanha, então, e ao mesmo tempo, Curaçao e Costa do Marfim. De momento, a Alemanha é líder com 6, já classificada. Costa do Marfim é a segunda com 3. Equador é o terceiro com 1 e Curaçao é o quarto lugar com 1. A Alemanha não perde mais a primeira colocação porque já venceu Costa do Marfim, que era a única que podia alcançar os mesmos 6 pontos, e também, né, tem saldo de gol de 7 positivo, né? Então não
0: Alemanha,
1: perde a primeira colocação.
0: A Alemanha vai ser outra ao estilo do México aí, que vai terminar a primeira fase com 9 pontos.
1: Sim. É, e Costa
0: somente um milagre faz isso, que vamos dizer assim, que o Equador consiga um milagre, daqueles milagre de ganhar da Alemanha.
1: É, e Costa do Marfim, que tem 3 pontos, ela só precisa do empate para garantir a segunda colocação, porque o Equador, que poderia chegar nos mesmos 4 pontos, perdeu na primeira rodada para Costa do Marfim, que é o primeiro critério de desempate, confronto direto, né? Então Costa do Marfim joga pelo empate contra Curaçao para garantir a segunda colocação do grupo. E Curaçao vai para fazer história, né? Vai tentar vencer Costa do Marfim, e o que acontecer entre Equador e Alemanha não é problema deles.
0: É.
1: Também hoje...
0: A grande festa de Curaçao foi o ponto colhido, né?
1: Sim.
0: É, isso já vale para
1: volta olímpica, fizeram, né?
0: Exatamente. Então
1: imagina chegar a ganhar, então.
0: É.
1: Também hoje às 20 horas, então, tem a definição do grupo F, que é os adversários do Brasil.
0: Nesse sentido aí, Bruno, a comemoração do técnico da África do Sul foi emocionante, né, Bruno?
1: Sim.
0: Fazendo aquela o gesto de, tipo, veneração, né, de se ajoelhar. Sim. E colocar a cabeça no chão, né?
1: É, eles contaram a história dele, mas eu confesso que eu não estava prestando muita atenção no momento, mas ele já é um técnico histórico lá na África, não sei por qual motivo, mas ele já é um técnico histórico, que agora, eles comentaram até, né, se ele chegasse a se classificar, ele ia ganhar a estátua lá, possivelmente, né, então, mas não sei, confesso, qual é a história dele, não prestei atenção na hora que falaram. Às 20 horas tem Tunísia e Holanda, jogo...
0: Protocolar?
1: É, eu não digo protocolar porque a Holanda tem que ganhar esse jogo para garantir a primeira colocação do grupo, né? Então a Holanda ainda joga alguma coisa, mas para Tunísia é só para cumprir tabela, porque não tem mais nenhuma chance. E o jogo, para mim, do dia é esse, justamente Japão e Suécia. Que quem ganhar passa em segundo, dependendo se der uma zebra máxima no jogo da Holanda, pode até sonhar com a primeira colocação, mas a tendência é que esse jogo é para definir o segundo e terceiro lugar. E para fechar o dia também, às 23 horas, tem Turquia e Estados Unidos, também esse sim jogo protocolar, e o jogo para definir a situação do grupo é o Paraguai e a Austrália. Os dois têm 3 pontos, né? Então quem ganhar passa em segundo, e o que perder torce aí pela questão do saldo de gol dos outros terceiros colocados. O Paraguai tem saldo menos 2 e a Austrália tem saldo 0.
0: É, os nossos sul-americanos aí, Bruno, a gente já vai ter uma derrocada bem grande, né, Bruno?
1: É, mas eu acho que o Paraguai ainda passa hoje, apesar de não ser um jogo jogado, acho que o Paraguai passa. Gostei do que eu vi da Austrália no primeiro jogo contra a Turquia, mas daí era uma Turquia hipotética, porque se mostrou inofensível a Turquia, né, então... Mas acho que o Paraguai consegue a vitória contra a Austrália, se classificando aí para a próxima fase. Essa seria a rodada de hoje, né? Os 6 jogos de hoje.
0: Muito bem, Bruno. Eu volto logo mais a partir das 15 para 5. Tá?
1: Muito bem, agradecendo então ao colega Marcos, que esteve conosco no nosso bate-papo do dia de hoje.
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Muito bem, 104.9 FM, Rádio Com de Cerro Branco, tarde de quinta-feira, dia 25 de junho de 2026, 13 horas com mais 40 minutos. E a partir de agora, aqui na nossa emissora, vamos dando início ao nosso programa Tarde de Sucessos. O nosso telefone de contato está aberto para quem quiser ligar, pedir a sua música ou fazer a sua homenagem. É só entrar em contato conosco através do 996191014. Com muita alegria, a partir de agora, na sua companhia, vamos iniciando o nosso programa desta tarde.

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0: ¡Bravo!
1: Eu quero saber se tem alguma doida varrida aqui. Tem?

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1: 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Grande abraço a todos, uma boa quinta-feira e uma excelente sequência de semana.

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2: 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Grande abraço a todos, uma boa quinta-feira e uma excelente sequência de semana.
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Muito bem, 16 horas e 45 minutos. Vamos chegando então ao final do nosso Tarde de Sucessos desta quinta-feira, dia 25 de junho de 2026. Agradecendo então a companhia e a sintonia de todos os nossos amigos e amigas ouvintes que estiveram ligados conosco no nosso programa do dia de hoje. Eu volto então amanhã a partir do meio-dia e na sequência aqui na nossa emissora deixo vocês na companhia do nosso colega Marcos. A todos um ótimo final de quinta-feira e até amanhã!

0: 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Hoje é quinta-feira, 25 de junho, estamos com 15 graus 7 décimos de temperatura, 56,7% a umidade relativa do ar. Agora faltando 10 minutos para daqui a pouco 5 da tarde, fica com a gente no nosso fim de tarde a partir de agora.
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0: 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É, e já tem a venda deliciosos bolos, né? Deliciosos bolos lá na Comunidade Concórdia, né? Amanhã, logo depois do meio-dia, vai ter cuca e pão de amendoim também lá. O pessoal pode chegar ali no pavilhão da Comunidade Concórdia de Novo Cabrais, comprar cuca, comprar pão de amendoim, né? E deliciosos bolos. Os bolos já estão disponíveis agora, né? Passei ali há pouco, né? Tem bolo para vender, rapaz, né? Estamos aí com 15 graus e 3 décimos de temperatura. Estamos com 59,5% a umidade relativa do ar. Um dia bonito hoje, né? Sem nenhuma chance, né? Sem nenhuma chance de instabilidade, né? E assim, falar em nome do Volman, um amigo para toda a vida, né? Assim vai ser amanhã também, tá? Sem chance de chuva, né? Amanhã de manhã mais frio um pouco do que hoje, tá? Um dia praticamente igual, só um pouquinho mais frio amanhã de manhã. Sábado, um dia muito parecido com o dia de hoje, já entra em instabilidade no final do sábado. Domingo é de chuva, segunda tem chuva, terça tem chuva, quarta tem chuva, quinta tem chuva, sexta tem chuva, sábado tem chuva, domingo tem chuva, tá? Então, entramos a partir de sábado, entramos aí para a instabilidade, tá, gente? Entraremos aí para um período de instabilidade mais longo, tá? Pela frente, tá? Assim, gente, dei uma olhada aqui agora, né? A possibilidade que a gente tem, né? Ela vai de instabilidade aqui, né?
3: Ela vai até o dia 9, tá? Até o dia 9 do mês que vem, tá? Dia 9 de julho já, né? E ali a gente vai ter muito poucos dias sem chance de instabilidade. Começa o período da chuva, então, a partir desse sábado. Então, amanhã aproveitem, depois a gente deve ir para um período maior, sempre com um pouco de instabilidade. É muito furão? Não, não é muita coisa, mas a gente vai ter aí. Tá? 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Vamos falar aqui também que neste domingo lá no Barduzinho, nesse sábado no Barduzinho tem os solteirões do Brasil, tem Geração 3. Pessoal tá convidado a fazer a festa nesse sábado, tá? Nesse sábado a partir das 8 da noite ali no Barduzinho, tá? No domingo, lá no Sandro Schmidt, a partir das 18 horas, tem Top Som. E agora tem pra Lisane, pra Mara, pro Carlos, pro Olívio, os atuais.

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0: 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Agora 5 horas e 22 minutos. Lembrando então que nesse sábado, tá? Nesse sábado no Barduzinho, tem os Solteirões do Brasil. E também tem aí o Geração 3, o pessoal está convidado. Agora, Bugre do Mato, com o grupo Cordione Porca Véia.

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Oh, 5 horas e 33 minutos. Seguimos em frente. Lembrando então que amanhã de tarde, lá na comunidade Concórdia de Novo Cabrais, a gente tem aí, né, a gente vai ter aí, né, pão de amendoim, vai ter cuca, vai ter bolo, né, o pessoal já pode ir comprando, né, pessoal. Hoje tem bolo, tá, hoje tem bolo lá na comunidade Concórdia, tá, gente? Vamos lá, Doracília, aquele abraço!

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1: Agora 5 horas e 44 minutos, seguimos trazendo agora o pedido da Terezinha e do Neri.

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3: Agora, faltando 9 minutos para 6, vamos trazendo aqui para Mara, para o Olívio, tá mandando para a Lisane e para o Carlos e também para a Ironda e para o Joselito.

0: Agora faltando 6 minutos para 6.
1: Boa noite, Furão.
0: Boa noite.
1: Ô, Furão, manda uma música para nós aqui, escutar. Para mim e pro meu esposo, José Elito dos Santos. E para minhas filhas, Lisiane, Eliane e o Eduardo. Para todos meus irmãos e irmãs. Pode ser o Creito Borges, uma Solajota.

Agora faltando 2 minutinhos para 6, vou ficando por aqui agradecendo a sua sintonia. Você fica aí com as Galdérias até às 7, quando vem a Voz do Brasil. E às 8 horas o Furão Velho de Guerra tá de volta por aqui, né? Hoje é quinta-feira, 25 de junho, lembrando mais uma vez, né? Lembrando mais uma vez que amanhã, a partir do meio-dia aí, né? Ali na Comunidade Concórdia de Novo Cabrais, nós teremos aí, né? Cuca, pão de amendoim, bolos já à venda, tá, gente? Eu volto às 8!

um farelo de pão no parapeito da janela. E o rouxinol comia os farelos acreditando que o jovem os deixava de propósito para ele. Assim, criou um grande afeto por aquele que se preocupava em alimentá-lo, ainda que com migalhas. Um dia o jovem se apaixonou, mas ao se declarar, sua amada impôs uma condição para retribuir o seu amor: que na manhã seguinte ele lhe trouxesse a mais linda rosa vermelha. O jovem percorreu todas as floriculturas da cidade, mas sua busca foi em vão. Nenhuma rosa, muito menos vermelha. Triste e desolado, ele foi pedir ajuda ao jardineiro de sua casa. O jardineiro declarou que ele poderia presenteá-la com petúnias, violetas, cravos, qualquer flor, menos rosas. Elas estavam fora de época. Era impossível consegui-las naquela estação. O rouxinol, que escutara a conversa, ficou penalizado com a desolação do jovem. Teria que fazer algo para ajudar seu amigo a conseguir a flor. A ave então procurou o Deus dos pássaros e falou: "Você pode conseguir uma rosa vermelha para o seu amigo, mas o sacrifício é grande e poderá custar-lhe a vida." "Não me importa", respondeu a ave. "O que devo fazer?" "Bem, você terá que se emaranhar em uma roseira e ali cantar a noite toda, sem parar. O esforço é muito grande. Seu peito pode não aguentar." "Assim farei", respondeu a ave. "É para a felicidade de um amigo." Quando escureceu, o rouxinol emaranhou-se em meio a uma roseira que ficava em frente à janela do jovem. Ali pôs-se a cantar seu canto mais alegre, pois precisava caprichar na formação da rosa. Um canto que simbolizava gratidão, amizade, um canto de doação, até mesmo da própria vida. Pela manhã, ao abrir a janela, o jovem se deteve diante da mais linda rosa vermelha, formada pelo sangue do rouxinol. Nem questionou o milagre, apenas colheu a rosa. Ao olhar o corpo inerte da pobre ave, o jovem disse: "Que ave estúpida! Tendo tantas árvores para cantar, foi se enfiar justamente em meio a uma roseira, que tem espinhos. Pelo menos agora dormirei melhor, sem ter que escutar seu canto chato." É muito triste, mas infelizmente, cada um dá o que tem no coração, e cada um recebe com o coração que tem.

Um rouxinol vivia no jardim de uma casa. Todas as manhãs uma janela se abria e um jovem comia seu pão enquanto olhava a beleza do jardim. Sempre caía

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1: Essa. 18 horas e 19 minutos.

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1: 19 horas.
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3: Boa noite.
4: Boa noite para você que nos acompanha em todo o país.
3: Quinta-feira, 25 de junho de 2026.
4: Vamos ao destaque do dia: soberania no campo.
3: O governo do Brasil anuncia a retomada das obras da unidade de fertilizantes nitrogenados 3, na cidade de Três Lagoas, em Mato Grosso do Sul.
4: Serão investidos mais de 5 bilhões de reais com o apoio do novo PAC. E a nova fábrica terá capacidade de produzir 16% da demanda nacional por ureia.
3: O presidente Lula destaca que a produção de fertilizantes garante a blindagem do país em relação à subida de preços internacionais.
5: Preços absurdos de fertilizantes que poderiam ser produzidos no Brasil, que aumenta a cada guerra que alguém quer dar no outro lá fora. E o pobre brasileiro paga o preço dessa guerra.
4: E ainda em Mato Grosso do Sul, o presidente entrega a titulação de terras para 1.390 famílias assentadas da reforma agrária.
3: Elas produzem leite, grãos, frutas e hortaliças e criam pequenos animais.
4: Com a titulação, produtores poderão acessar políticas públicas de crédito e assistência rural.
3: E você vai ouvir também oportunidades de negócios para empresários brasileiros.
4: Com a entrada em vigor de novas tarifas na União Europeia por causa do acordo com o Mercosul, o governo do Brasil quer aumentar exportações, inclusive de pequenas e médias empresas.
3: E nós conversaremos sobre isso com o Laudemir Miller, presidente da Apex Brasil, a agência brasileira de promoção de exportações.
4: Hoje, na apresentação da Voz do Brasil, Mariana Jungmann e Luciano Seixas.
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4: Três aeroportos de Mato Grosso do Sul estão agora mais modernos, com capacidade ampliada e com mais conforto para os passageiros.
3: O presidente Lula esteve hoje em uma série de eventos no estado e participou agora há pouco da entrega da primeira fase das obras do aeroporto de Ponta Porã e também dos terminais de Campo Grande e Corumbá.
4: A repórter Graziele Bezerra está com a gente aqui no estúdio e tem mais informações sobre isso. Boa noite, Graziele.
6: Boa noite para você também, Luciano. Boa noite para Mariana e boa noite para o ouvinte da Voz do Brasil. Esses terminais de Campo Grande, Corumbá e Ponta Porã foram modernizados e ampliados com recursos do novo PAC. Essas obras estão no pacote de investimentos de 4 bilhões e meio de reais que a concessionária Aena está fazendo em 11 terminais, inclusive em aeroportos também de São Paulo, Minas Gerais e Pará. O ministro de Portos e Aeroportos, Tomé Franca, explicou que esses investimentos fazem parte do projeto Ampliar, que busca modernizar e também equipar aeroportos regionais.
7: Esse é o nosso desafio, é o desafio da infraestrutura aeroportuária do Brasil. A gente conseguiu fazer a requalificação dos grandes aeroportos e a gente tinha um grande desafio que era investir e requalificar os aeroportos regionais, porque o presidente Lula entende que o transporte aéreo não é apenas para a elite, não é para uma parte da população, mas é para todos os brasileiros.
6: Bom, em Ponta Porã, que é a cidade que faz fronteira aí com o Paraguai, o terminal aeroportuário ficou 5 vezes maior. A capacidade anual saltou de 30 mil para 130 mil passageiros. O aeroporto também ganhou novos espaços comerciais, teve aí ampliação do estacionamento e mais posições para aeronaves comerciais. Na capital, Campo Grande, o aeroporto agora está preparado para receber voos internacionais com 3 pontos de embarque, novos equipamentos de inspeção, sala de embarque aí com 7 portões, a capacidade de atendimento saltou de 950 mil para 2 milhões e 600 mil passageiros por ano. E em Corumbá, cidade que dá acesso ao Pantanal, o aeroporto conta agora com novos espaços de embarque, check-in, inspeção de passageiros e estacionamento também. Além de aumentar a capilaridade logística e impulsionar o desenvolvimento da economia sul-mato-grossense, esses novos terminais também vão reforçar a infraestrutura para atender moradores, turistas, empresários e produtores que dependem, né, do transporte aéreo diariamente. Mariana, Luciano.
3: Obrigada, Graziela. Gabriele Bezerra, pelas suas informações ao vivo aqui na Voz do Brasil.
4: E ainda em Mato Grosso do Sul, mais cedo, o presidente anunciou a retomada de uma fábrica de fertilizantes, que vai contribuir para a segurança alimentar e o fortalecimento da produção agrícola no Brasil.
3: A obra vai contar com 5 bilhões de reais do novo PAC e vai gerar cerca de 8 mil empregos.
1: Os fertilizantes ricos em nitrogênio são essenciais para o rápido crescimento de plantações. Por isso, costumam ser usados para aumentar a produtividade de lavouras de soja, milho e feijão, por exemplo, para reduzir a dependência de outros países e garantir que esse produto continue fortalecendo a produção interna. O governo do Brasil anunciou a retomada das obras da unidade de fertilizantes nitrogenados 3, na cidade de Três Lagoas, no Mato Grosso do Sul. Serão investidos mais de 5 bilhões de reais com apoio do novo PAC. A ministra da Casa Civil, Miriam Belchior, destaca o potencial de obras como essa para o desenvolvimento do país.
8: Gera emprego, gera crescimento no país, é bom para todo mundo. Reúne o setor público, reúne o setor privado, as nossas estatais.
1: A retomada da construção da fábrica, que estava paralisada desde 2015, deve gerar cerca de 8 mil empregos diretos e indiretos. As operações estão previstas para começar em 2029. O empreendimento será da Petrobras, que assinou contratos com as empresas responsáveis pela conclusão da obra. De acordo com a presidente da estatal, Magda Jambriar, a localização da fábrica é estratégica.
9: Isso é fertilizante para Mato Grosso, Mato Grosso do Sul, Goiás, Paraná, São Paulo, região que concentra nada mais, nada menos do que 40% da demanda brasileira de ureia.
1: A ureia é um dos principais fertilizantes nitrogenados utilizados pelos agricultores. Quando entrar em operação, a fábrica terá capacidade para produzir o equivalente a 16% da demanda nacional. Para o presidente Lula, a retomada da obra representa um passo importante para fortalecer a produção de fertilizantes à base de nitrogênio nacional e impacta diretamente no preço dos alimentos.
10: Você tem quase que 85% da estrutura de uma obra como essa, de repente para e fica 12 anos parada. E o Brasil pagando preços absurdos de fertilizantes que poderiam ser produzidos no Brasil, que aumenta a cada guerra que alguém quer dar no outro lá fora. E o pobre brasileiro que vai comprar uma fruta, que vai comprar uma comida, paga o preço dessa guerra.
1: Quando a unidade de Três Lagoas entrar em operação, junto a outras três unidades comandadas pela Petrobras, a estatal projeta atender cerca de 35% do mercado nacional de ureia até 2029. Antes da retomada das fábricas, 100% da ureia consumida no país era importada. Reportagem Márcia Fernandes.
4: E também em Ponta Porã, o presidente Lula entregou hoje mais de 1.300 títulos de terra para assentados da reforma agrária.
3: A ação faz parte do programa Terra da Gente, que visa agilizar a destinação de terras no país.
11: A segurança do título da terra chegou para 1.390 famílias do assentamento Itamaraty, em Mato Grosso do Sul. A entrega dos documentos aos produtores em um dos maiores assentamentos da reforma agrária do país foi feita pelo presidente Lula. O representante da Cooperativa dos Agricultores Familiares do Assentamento Itamaraty, Ataíde Zambrushi, destacou os impactos para a comunidade.
12: Nós necessitamos desse título para as cooperativas poder crescer, recursos financeiros, agroindústria, para produzir alimento para esse Brasil. É dar de comer para a nossa agricultura, para os nossos alunos na escola, para a nossa Conab. Esse título representa muita coisa para nós.
11: Com mais de 50 mil hectares, o assentamento abriga cerca de 2.800 famílias, que produzem leite, grãos, frutas e hortaliças, e que também criam pequenos animais. Com o título definitivo da terra, os assentados passam a ter estabilidade para produzir e acessar políticas públicas, como crédito e assistência técnica rural. O presidente Lula destacou o assentamento Itamaraty, em Mato Grosso do Sul. A entrega dos documentos aos produtores em um dos maiores assentamentos da reforma agrária do país foi feita pelo presidente Lula. O representante da Cooperativa dos Agricultores Familiares do Assentamento Itamaraty, Ataíde Zambruschi, destacou os impactos para a comunidade.
12: Nós necessitamos desse título para as cooperativas poder crescer, recursos financeiros, agroindústria, para

0: sabe, esse título representa muita coisa para nós.
1: Com mais de 50 mil hectares, o assentamento abriga cerca de 2.800 famílias, que produzem leite, grãos, frutas e hortaliças, e que também criam pequenos animais. Com o título definitivo da terra, os assentados passam a ter estabilidade para produzir e acessar políticas públicas, como crédito e assistência técnica rural. O presidente Lula destacou o esforço do governo para fazer desapropriações que levam à reforma agrária.
2: E está ficando cada vez mais caro. Não pensa que é barato, não, porque é caro. Desapropriar uma fazenda aqui nesse estado é muito caro. Não pense que é fácil fazer. Tudo, tudo é uma guerra contra a lei. Tudo é uma guerra contra o manual, porque o manual é quase tudo para criar dificuldade. É como se a gente estivesse subindo uma escada. A gente cansa, mas a gente não pode desanimar. A gente cansa, mas a gente não pode desanimar.
1: Também foi entregue o título de propriedade à comunidade quilombola Picadinha, localizada em Dourados. Foi assinado ainda acordo para a destinação de mais 72 mil hectares no estado para a reforma agrária. A medida deve resultar na criação de 33 novos assentamentos para quase 5.800 famílias. Foram entregues ainda 42 unidades habitacionais em outros 10 assentamentos sul-mato-grossenses, em um investimento de 4 milhões de reais. Reportagem Luana Karen.
3: E o presidente Lula também comentou hoje assuntos internacionais.
4: Ele prestou solidariedade às vítimas do terremoto na Venezuela e ofereceu apoio ao país para a presidente venezuelana, Delcy Rodríguez.
3: E parabenizou o novo presidente eleito da Colômbia, Thaisa Vitória. Tem os detalhes.
5: Pela rede social X, o presidente Lula disse que tomou conhecimento com grande preocupação e consternação dos impactos causados pelo terremoto que assolou a Venezuela ontem. O presidente disse ainda que instruiu o Ministério de Relações Exteriores e a Embaixada do Brasil na capital venezuelana, Caracas, a avaliarem as medidas de assistência que o Brasil possa tomar para ajudar os atingidos. Ainda ontem à noite, o Itamaraty divulgou nota declarando que não há brasileiros registrados entre as vítimas até o momento. Em evento nesta quinta-feira em Mato Grosso do Sul, o presidente Lula disse que já conversou com a presidente da Venezuela, Delcy Rodríguez.
2: Nós fizemos uma reunião com vários ministros agora. Eu falei que a presidenta Delcy da Venezuela de manhã do carro para perguntar para ela o que ela precisava que a gente fizesse. E nós estamos reunidos vários ministros para a gente mandar tudo o que for necessário mandar para a Venezuela. Água, bombeiro, defesa civil, comida, remédio.
5: E pela mesma rede social, o presidente parabenizou o povo colombiano pelo processo democrático e soberano que elegeu Abelardo de la Espriella nas eleições do último domingo. Lula destacou a amizade entre Brasil e Colômbia e disse que ela é fundamental para a superação de desafios comuns, como a preservação da Amazônia, o enfrentamento da pobreza e o combate ao crime organizado. Reportagem Thaisa Vitória.
4: E agora há pouco, o presidente Lula divulgou em uma rede social que vai enviar, na manhã dessa sexta-feira, uma missão humanitária de busca e resgate urbano na Venezuela.
3: O Brasil vai enviar um avião KC-390 da Força Aérea Brasileira, que vai sair de Guarulhos com 36 bombeiros, técnicos da Defesa Civil Nacional, da Agência Nacional de Telecomunicações e 9 toneladas de equipamentos para socorro às vítimas.
4: No sábado, o Brasil vai enviar equipamentos para a montagem de um hospital de campanha, purificadores de água com painel solar, medicamentos e material médico para cirurgias.
3: Lula afirmou também que segue acompanhando o trabalho de resgate e que o Brasil vai prestar todo o apoio necessário ao povo venezuelano.
4: Benefícios tarifários do Acordo de Livre Comércio entre Mercosul e União Europeia começaram a vigorar no mês passado.
3: Com eles, inúmeras oportunidades de negócio se abrem para empresas brasileiras no continente europeu, inclusive para as pequenas e médias.
4: E o governo do Brasil quer levar aos empresários mais conhecimento sobre essas oportunidades. Por isso, amanhã vai lançar uma plataforma voltada para eles.
3: Quem nos conta os detalhes sobre isso é o presidente da Agência Brasileira de Promoção das Exportações, a Apex Brasil, Laudemir Miller, que fala conosco ao vivo de São Paulo.

0: Paulo agora. Boa noite, presidente.
1: Boa noite.
0: Presidente, amanhã o senhor vai participar junto com o vice-presidente Geraldo Alckmin e o ministro do Desenvolvimento, Indústria, Comércio e Serviços, Márcio Elias Rosa, de um encontro com empresários, para apresentar a eles as oportunidades de negócios que podem surgir a partir da entrada em vigor do Acordo de Livre Comércio entre o Mercosul e a União Europeia, né? Que oportunidades são essas?
1: Olha, são oportunidades trilionárias. O Acordo Mercosul-União Europeia está trazendo um dos maiores, está formando os maiores blocos do mundo, maiores blocos econômicos. E para vocês terem uma ideia, a Europa, ela traz de fora do bloco, ela importa 3 trilhões de dólares. E o acordo, ele vai abranger mais de 9 mil produtos, sendo que desses 5 mil produtos já estão com tarifa zero. E o que significa na prática? Significa que, por exemplo, hoje, né, antes do acordo, para a gente exportar um mel para a Europa, o produtor brasileiro pagava 17% de tarifa, de imposto. Para exportar uva, tinha que pagar 11%, 12%. Para exportar máquina, tinha que pagar imposto também. E com o acordo, essas tarifas vão reduzir e nós temos 5 mil produtos que essa tarifa já é zero. Então, isso vai melhorar muito os negócios do Brasil e vai dar acesso a um mercado de 3 trilhões de dólares.
2: E vocês vão apresentar também, né, presidente, ferramentas para que esses empresários possam aproveitar melhor essas oportunidades. Uma delas é uma plataforma desenvolvida pela Apex Brasil sobre produtos brasileiros aptos a disputar esse espaço no mercado europeu, não é isso? Fala mais para a gente sobre essa plataforma, como é que ela vai funcionar?
1: É isso mesmo, Mariana. É porque o que a gente quer é que cada empresário ele possa ter a exata noção de qual que é a situação do seu produto. Ou seja, eu estou produzindo aqui o meu produto, ele, afinal de contas, a tarifa caiu ou não, quanto que é, qual é o benefício que eu vou ter nesse acordo, né? Então, essa ferramenta, ela vai estar disponível, é uma ferramenta que pode ser usada no computador, pode ser usada no celular e cada um vai poder saber exatamente a sua situação, o produto que ele tem, o quanto que ele está sendo beneficiado. Mas saber qual é a oportunidade, né? É só o primeiro passo. O que a gente quer mesmo é que esse empresário possa transformar essa oportunidade em negócio. E por isso que a Apex Brasil, junto com vários parceiros, nós já planejamos, a gente tem uma programação de nos próximos 12 meses, até julho do ano que vem, nós vamos fazer 150 eventos de negócios só para o mercado europeu, onde a gente pretende aí beneficiar em torno de 2.600 empresas para que o empresário conheça a oportunidade que tem, mas principalmente em conhecendo essa oportunidade, possa encontrar compradores europeus e aí sim exportar e fazer negócios.
0: Bom, e essa plataforma pode também estimular as pequenas e médias empresas brasileiras a entrarem nesse novo mercado trilionário, né, que o senhor falou. O estímulo às exportações de empresas de pequeno porte é uma das metas da Apex para os próximos anos, não é isso?
1: Exato, Luciano. Isso é muito importante. É que todo mundo que está ouvindo a Voz do Brasil, os nossos empresários, as nossas cooperativas, os nossos produtores rurais, acreditem que a exportação é possível para todo mundo. É possível para os médios e também é possível para os pequenos. O que precisa fazer? Tem que se preparar, tem que entender o mercado e nisso a Apex Brasil pode ajudar muito. Com ferramentas de inteligência de mercado, planos de negócios e principalmente participar das nossas feiras, das nossas rodadas de negócios, tanto no exterior como no Brasil, quando a gente traz compradores internacionais ao Brasil. Então essa é uma grande mensagem, que é uma grande oportunidade para todos, pequenos e médios também têm essa oportunidade. Se prepararem, contando com o nosso apoio, a gente tem uma segurança muito boa de que também essa oportunidade vai ser viável e se transformar em negócio para eles.
2: Agora, o senhor mencionou anteriormente alguns itens que vão estar beneficiados aí pelo acordo, mel, por exemplo. A Apex já mapeou, né, o que vai ter essa redução tarifária para exportação para a Europa. Esses itens, eles coincidem com aqueles que vão ter aumento de tarifas imposto pelos Estados Unidos, né, na última taxação, ou seja, a minha pergunta é, as oportunidades na Europa, elas podem ajudar a reduzir o impacto dessa taxação norte-americana?
1: Sim, elas podem sim, né? Estados Unidos continua sendo um mercado muito importante, a gente continua promovendo as empresas e os produtos brasileiros nos Estados Unidos, mas a Europa é uma grande oportunidade que se abre também para os exportadores brasileiros. E para vocês terem uma ideia, a exportação do Brasil para os Estados Unidos, se a gente comparar janeiro a maio do ano passado com janeiro a maio deste ano, houve uma redução de em torno de 2 bilhões de dólares da nossa exportação. Só que ao mesmo tempo que nós caímos a nossa exportação para os Estados Unidos, o Brasil aumentou a exportação para a Europa. Nós exportamos a mais 1 bilhão e meio para a Europa, nós exportamos 8 bilhões a mais para a China e exportamos, por exemplo, para a Índia, quase 2 bilhões de dólares a mais também. Então, embora tenha caído a exportação para os Estados Unidos, o Brasil bateu recorde de exportação esse ano, se a gente pegar janeiro a maio, onde nós tivemos 12 bilhões de dólares a mais. E interessante, Luciano, é que das 2.000 empresas que estão com a Apex Brasil, que a gente trabalha, que a gente apoia e exportam para os Estados Unidos, nós tivemos 72% dessas empresas, elas diversificaram o mercado. Elas continuam exportando para os Estados Unidos, mas passaram também a exportar para outros mercados.
0: Presidente, nós temos apenas um minutinho a mais.
1: Para a diversificação.
0: Atualmente, o comércio entre Brasil e União Europeia movimenta cerca de 100 bilhões de dólares por ano. Você já tem uma estimativa de quanto esse fluxo pode crescer com a entrada em vigor, né, desse acordo?
1: Olha, Luciano, nós fizemos um estudo pegando só 543 produtos, que são aqueles que a gente tá priorizando, só esses 543 produtos, na estimativa da Apex Brasil, no nosso estudo, que são os nossos produtos prioritários, eles podem render ao Brasil no curto prazo, nos próximos 12 meses, um incremento de exportação de até 1 bilhão de dólares. E aí, basta também colocar que a gente tem não só esses 543, mas a gente tem milhares de outros produtos também com oportunidade, de modo que eu acho que a gente está com uma expectativa muito positiva de ter um crescimento aí de pelo menos 1 bilhão de dólares nos próximos meses para a Europa.
2: Muito bem, nós conversamos com Laudemir Miller, presidente da Apex Brasil, a Agência Brasileira de Promoção de Exportações. Muito obrigada pela sua entrevista aqui à Voz do Brasil, presidente.
1: Obrigado, Mariana. Boa noite a todos.
0: Garantir acesso à educação, lazer e proteção para crianças e adolescentes é um dever do Estado e de toda a sociedade, como estabelece a Constituição Federal.
2: Mas essa realidade ainda é distante para mais de 1 milhão e 600 mil jovens de todo o país submetidos ao trabalho precoce.
0: Para mudar esse cenário, o Ministério do Trabalho e Emprego lançou o novo Plano Nacional de Erradicação do Trabalho Infantil.
2: Com metas válidas até 2035, a iniciativa quer fortalecer a rede de fiscalização e assistência social em todo o Brasil.
3: Brincar, estudar e se desenvolver, direitos que ainda estão longe da realidade de milhões de crianças e adolescentes brasileiros. Segundo o IBGE, em 2024, o país registrou cerca de 1 milhão 650 mil crianças e adolescentes entre 5 e 17 anos em situação de trabalho infantil. O Nordeste concentra o maior número de casos, com 506 mil crianças e adolescentes nessa condição, seguido pelas regiões Sudeste, Norte, Sul e Centro-Oeste. Entre as principais causas estão a desigualdade social, a baixa renda familiar e a evasão escolar. No Brasil, qualquer trabalho é proibido para menores de 14 anos. Dos 14 aos 16 anos, só é permitido na condição de jovem aprendiz. Para enfrentar esse problema, o Ministério do Trabalho e Emprego lançou o Plano Nacional de Prevenção e Erradicação do Trabalho Infantil e Proteção a Adolescentes no Trabalho, com vigência até 2035. Uma conquista coletiva, destacou Roberto Guimarães, coordenador nacional de erradicação do trabalho infantil.
4: Esta quarta edição representa avanços significativos que conferem maior estabilidade, continuidade e capacidade de planejamento de longo prazo.
3: O documento reúne metas, indicadores e estratégias para fortalecer a proteção de crianças e adolescentes em todo o país. A proposta foi construída de forma coletiva, com participação do governo, trabalhadores, empregadores, sistema de justiça, sociedade civil e organismos internacionais. Para o ministro do Trabalho e Emprego, Luiz Marinho, cabe à sociedade monitorar, fiscalizar as metas do plano e combater o trabalho infantil.
5: Esse é o compromisso deste quarto plano. O compromisso de todos e todas, para que nós possamos sonhar e trabalhar para realizar esse sonho, para um dia sermos declarados trabalho infantil erradicado.
3: Para adolescente de Sergipe, Ellen Hipólito, representante do comitê que debateu o novo plano, lugar de criança não é no trabalho, é na escola, no brincar e na oportunidade de sonhar com um futuro melhor.
6: É por isso que esse plano, ele é muito mais do que um documento. Ele representa a construção de oportunidades e para que crianças e adolescentes eles possam realmente estar na escola e sonhar, que é o que a gente sempre quer na nossa infância.
3: Com duração de 10 anos, o novo plano vai orientar as políticas públicas de combate ao trabalho infantil em todo o país. A meta é fortalecer a rede de proteção e garantir que crianças e adolescentes tenham acesso à educação, ao lazer e ao desenvolvimento pleno de seus projetos de vida. Reportagem Pablo Mundim.
0: Essas foram as notícias do Governo do Brasil.
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2: Fique agora com as notícias do Poder Judiciário e do Congresso Nacional. Boa noite.
0: Boa noite para você. Até amanhã.

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1: Você vai ouvir agora notícias do Poder Judiciário.
2: STF começa a julgar ações que questionam a exclusão de pessoas com autismo da isenção de impostos na compra de veículos.
3: STJ valida o uso da ferramenta conhecida como teimosinha em execuções fiscais.
2: TSE lança manual do eleitor.
3: Boa noite, eu sou Marcela Luiz.
2: E eu sou Walter Lima.
3: O Supremo Tribunal Federal começou a analisar dispositivos da regulamentação da reforma tributária que restringiram a isenção de impostos na compra de veículos por pessoas com deficiência.
2: A discussão envolve as regras de isenção do imposto sobre bens e serviços e da contribuição sobre bens e serviços instituídos pela reforma tributária.
3: Pela nova legislação, pessoas com deficiência têm direito à alíquota zerada na compra de veículos, mas o benefício foi restrito ao excluir situações que demandam suporte à mobilidade, como o autismo de nível 1. Na sessão de hoje, o plenário escutou as partes do processo. Depois, o julgamento foi suspenso e será retomado em uma outra data ainda a ser definida. A reiteração automática de ordens de bloqueio via Cisbajude pela chamada teimosinha é medida legítima para efetivar a execução, cabendo ao executado demonstrar causas impeditivas do gravame.
2: Essa tese do STJ deve ser seguida pelos tribunais de todo o país. Fátima Uchoa.
4: A teimosinha permite a repetição automática das ordens de bloqueio de dinheiro nas contas bancárias do devedor sem necessidade de nova decisão judicial. Para o relator na primeira sessão do STJ, ministro Sérgio Cucchina, essa ferramenta contribui para a efetividade da execução, a duração razoável do processo e a eficiência da prestação jurisdicional, além de contribuir para impedir o esvaziamento de contas pelo devedor e aumentar as chances de localização de ativos financeiros para satisfazer o crédito. Ainda segundo o ministro, o risco de a teimosinha alcançar valores protegidos por lei é controlado pelos meios legais de impugnação e pelo dever do juiz de cancelar indisponibilidades irregulares ou excessivas.
3: TSE lança Manual do Eleitor, um guia que reúne as principais orientações para quem vai participar das eleições 2026.
2: O anúncio foi feito pelo presidente do TSE, ministro Cássio Nunes Marques, durante sessão desta quinta-feira. Estevão Furtado.
5: Além das versões impressa e digital do manual, a iniciativa também prevê vídeos explicativos no canal da Justiça Eleitoral no YouTube, um site exclusivo e conteúdos nas redes sociais do Tribunal. Entre as orientações estão a obrigatoriedade de apresentar um documento oficial com foto para votar e a proibição do uso de celular na cabine de votação, medida que garante o sigilo do voto. O presidente também destacou o lançamento do programa Seu Voto Importa, que amplia ações de inclusão e acessibilidade nas eleições e busca incentivar especialmente a participação de jovens de 16 e 17 anos no processo eleitoral.
3: Estatal é condenada a indenizar analista de RH ameaçada com canivete.
2: A trabalhadora deve receber R$12 mil por danos morais. Marja Lacerda.
6: A analista trabalhava em uma empresa que prestava serviços para a Celesc Distribuição em Blumenau, Santa Catarina. Quando a empresa foi vendida, o salário dos empregados passou a atrasar. Um deles, num ato de desespero, fez a analista refém, ameaçando de morte. Para os ministros do TST, a Celesc, como empresa contratante, também é responsável por descumprir as normas de segurança no trabalho, permitindo que a trabalhadora terceirizada fosse exposta à situação de risco.
3: Justiça Federal atende a pedidos do MPF e determina consolidação de terra indígena no Pará.
2: Entes governamentais foram condenados a pagar mais de R$2 milhões por danos morais coletivos por omissão histórica. Vanessa Pereira.
7: A sentença reconheceu a validade do decreto estadual publicado em 1945, que garante o direito do território ao povo indígena Amanaié, no Pará. Além do pagamento de indenização por danos morais coletivos e por omissão histórica, o governo do Pará, o Instituto de Terras do Pará, a União e a FUNAI deverão fazer estudos técnicos e realizar a retirada de ocupantes irregulares da área.
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3: Uma boa noite.
2: E até amanhã.
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9: Eu sou Paula Groba.
10: E eu sou Humberto Pinheiro.
9: E estes são os destaques de hoje do Jornal do Senado, que começa agora.
10: Próximo presidente da República enfrentará desafio de ajuste fiscal, aponta relatório da IFE.
9: Discussão no STF sobre controle de gastos públicos repercute no Senado.
10: Nova lei amplia atendimento no SUS para pessoas com dor crônica.
9: Boa noite.
10: Boa noite.
9: Existem dores que duram meses ou até anos, afetam milhões de brasileiros e podem comprometer o trabalho, o sono e a qualidade de vida.
10: Para ampliar o atendimento a esses pacientes, uma nova lei garante assistência integral pelo SUS e cria o Dia Nacional de Conscientização e Enfrentamento da Dor Crônica. A repórter Marcela Cunha tem os detalhes.
11: As pessoas que convivem com dor crônica agora têm direito a atendimento integral pelo SUS. O texto prevê acompanhamento na rede pública e determina que o paciente seja informado sobre os riscos e possíveis efeitos adversos dos tratamentos. Segundo a Sociedade Brasileira de Estudos da Dor, a condição atinge cerca de 60 milhões de pessoas no Brasil. Para o senador Dr. Irã, do Progressistas de Roraima, a medida corrige uma lacuna no acesso a tratamento.
12: Um tema tão importante que é negligenciado pelo nosso Sistema Único de Saúde, que tem um tripé pétreo da universalidade, da equidade e da integralidade, que é o nosso SUS. Ao fazer a defesa desse projeto, você beneficia essas pessoas para que elas tenham acesso amplo e rápido ao nosso sistema de saúde, pessoas com dor crônica, e eu me incluo aqui, e assim é com muitas pessoas.
11: A nova lei também cria o Dia Nacional de Conscientização e Enfrentamento da Dor Crônica em 5 de julho. A data será representada pela cor verde e deve estimular campanhas sobre prevenção, diagnóstico, opções de tratamento e combate ao preconceito contra quem vive com dor constante. Para a senadora doutora Eudócia, do PSDB de Alagoas, a criação de uma data nacional tem um papel estratégico na ampliação da conscientização e na mobilização de profissionais e gestores em torno do tema.
13: A iniciativa confere visibilidade a uma condição que afeta milhões de brasileiros e que muitas vezes permanece invisível no debate público. A dor crônica compromete a qualidade de vida, limita a autonomia e interfere nas relações sociais, familiares e profissionais, configurando um importante desafio para o sistema de saúde e para a sociedade.
11: O projeto teve origem na Câmara dos Deputados e foi aprovado pelo Senado em maio, sob relatoria do senador Flávio Arnes, do PSB do Paraná. A regulamentação pelo Executivo deverá detalhar como esse acompanhamento será oferecido no SUS.
9: E o senador astronauta Marcos Pontes, do PL de São Paulo, defendeu que a avaliação para o exercício da atividade médica seja realizada pelo Conselho Federal de Medicina e não pelo Ministério da Educação, como prevê a medida provisória editada pelo governo federal. A proposta torna obrigatória a aprovação de um exame nacional para exercer a profissão. O texto já está em vigor, mas ainda precisa ser analisado pelo Congresso Nacional.
10: Segundo o parlamentar, a certificação dos profissionais deve ficar sob responsabilidade da entidade que representa a categoria, de forma semelhante ao que ocorre com a Ordem dos Advogados do Brasil. Já o MEC caberia avaliar a formação dos estudantes, além de fiscalizar a qualidade dos cursos de graduação. Para Marcos Pontes, é necessário separar as funções de formação e fiscalização. Ele afirma que o órgão responsável pelo ensino não deve ser o mesmo encarregado de atestar a proficiência dos futuros médicos.
14: A função do Conselho Federal de Medicina é a avaliação dos profissionais. Assim como é feito na advocacia, você tem os cursos de formação de advogados e depois você tem a OAB para que o profissional possa ser certificado pelos seus pares para poder exercer essa profissão. Da mesma forma, da medicina.
9: O Supremo Tribunal Federal vai analisar uma proposta de súmula vinculante que pode impedir a criação de despesas públicas ou a concessão de benefícios sem a indicação do impacto no orçamento e da fonte de recursos para custeá-los.
10: O tema repercutiu no Senado. Os detalhes com o repórter Alexandre Campos.
15: Na opinião do senador Eduardo Girão, do Novo do Ceará, o Brasil não precisa escolher entre irresponsabilidade fiscal e ativismo judicial. O caminho correto, na visão dele, é cumprir a Constituição, respeitar a lei de responsabilidade fiscal e preservar o papel de cada poder. Já o senador Oriovisto Guimarães, do PSDB do Paraná, classificou de oportuna a proposta de súmula vinculante.
16: Vem no momento em que o país está ampliando gastos, desrespeitando a lei de responsabilidade fiscal, e é preciso que aqueles que querem que essa lei seja cumprida recorram ao Supremo e que o Supremo tenha um instrumento dessa súmula vinculante para facilitar os julgamentos e para que realmente a lei da responsabilidade fiscal seja respeitada.
15: Para Marcos Pestana, diretor executivo da Instituição Fiscal Independente, órgão vinculado ao Senado, que tem como uma de suas atribuições mensurar o impacto fiscal, especialmente os decorrentes de decisões dos poderes da República, a iniciativa é redundante. Ele explicou que a Constituição e a Lei de Responsabilidade Fiscal já exigem que qualquer gasto extra proposto venha acompanhado de medida compensatória, como corte de despesa ou aumento de tributos.
9: E quem assumir a presidência da República no próximo ano terá pela frente um grande desafio: equilibrar as contas públicas.
10: Um relatório da Instituição Fiscal Independente alerta que, sem medidas de ajuste, a dívida do governo pode alcançar um nível recorde na próxima década. A reportagem é de Douglas Castilho.
17: Segundo a entidade, a instabilidade em alguns dos maiores produtores de petróleo do mundo pressiona a inflação e prejudica o poder de compra das famílias, o que deve levar o Banco Central a manter uma política de juros altos por mais tempo. Assim, o relatório prevê que a inflação feche o ano em 5%, resultado acima do teto da meta, e que a taxa Selic diminua apenas 0,25 ponto percentual. O diretor da IFE, Alexandre Andrade, explicou como todo esse processo acontece na prática, dando o exemplo do diesel.
18: O diesel mais alto vai afetar fretes, custo de transporte de mercadorias, e isso tudo é repassado para os preços finais dos produtos. Então, a depender dos desdobramentos do conflito, isso tende a ser muito ruim para os índices de inflação.
17: Apesar desse aspecto negativo, o Brasil pode se beneficiar em outro ponto, ao menos no curto prazo. Como grande produtor de petróleo, o país aumenta o preço da venda, ganha dividendos pagos pela Petrobras e ainda melhora a arrecadação de tributos, cumprindo a meta fiscal no ano. Mas o relatório reforçou a preocupação com o aumento constante da dívida pública, que, segundo o documento, pode chegar a níveis insustentáveis em 2036.
9: O senador Isalci Lucas, do PL do Distrito Federal, destacou a instalação da Frente Parlamentar Mista de Defesa dos Feirantes. Segundo o parlamentar, a iniciativa busca fortalecer a atividade das feiras livres e valorizar os trabalhadores do setor.
10: Isalci defendeu ainda projeto de autoria da senadora Leila Barros, do PDT do Distrito Federal, que propõe a criação de regras para garantir que os feirantes que trabalham há pelo menos 5 anos na mesma feira não precisem se submeter à licitação e tenha o direito de transferir o ponto para familiares.
19: Eles estão passando por um momento difícil porque o governo não tem a sensibilidade, está querendo licitar todos os boxes das feiras, quer dizer, os grandes empresários que têm grana vão lá e vão ganhar a licitação.
9: E o fim da escala 6x1 terá sessão de debate temático no Senado. A sessão será no dia 1º de julho. O objetivo é discutir os impactos sociais, econômicos e produtivos da redução da jornada de trabalho.
10: A PEC, aprovada pela Câmara, reduz a carga semanal de 44 para 40 horas, garante 2 dias de descanso e prevê uma implementação gradual ao longo de 14 meses. Repórter Lana Dias.
20: Devem participar do debate especialistas, representantes do governo, do setor produtivo e dos trabalhadores. O presidente do Senado, Davi Alcolumbre, também confirmou a presença da Frente Nacional de Prefeitas e Prefeitos. O senador Randolfe Rodrigues, do PT do Amapá, diz ter expectativas
0: chances de votar o texto antes do recesso parlamentar.
21: Então nós temos até 17 de julho para votar o fim da 6x1 e a instituição da escala 5x2. Eu estou confiante que antes de entrarmos em recesso, nós apreciaremos.
0: Mas o senador Oriovisto Guimarães, do PSDB do Paraná, disse que a proposta não deveria ser votada em período próximo às eleições.
22: E votar essas coisas em período pré-eleitoral é uma loucura. A escala 6x1 é a maior de todas as bombas fiscais que nós podemos aprovar.
0: A proposta de emenda à Constituição, que acaba com a escala 6x1, já foi aprovada na Câmara dos Deputados.
10: Com edição de Paula Groba e trabalhos técnicos de João Lira, o Jornal do Senado fica por aqui. Acompanhe agora as notícias da Câmara dos Deputados. Boa noite.
9: Boa noite e até amanhã.
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23: Avança projeto que amplia a promoção de eventos do esporte feminino.
24: Propostas ampliam suporte para mulheres grávidas e mães que estudam.
23: Câmara prioriza emissão de documento à vítima de violência doméstica.
24: Parlamentares aprovam novo símbolo para a identificação da pessoa idosa.
23: Boa noite. Os deputados aprovaram um projeto que estabelece um novo símbolo nacional para identificar pessoas idosas. O texto pode seguir agora para o Senado, como informa a repórter Sofia Peçanha.
25: A Comissão de Constituição e Justiça da Câmara aprovou o projeto que institui um novo símbolo nacional de identificação da pessoa idosa. Hoje, o símbolo mais conhecido é o desenho de uma pessoa curvada com bengala. Pelo projeto, essa imagem será substituída por um novo símbolo, uma pessoa em pé acompanhada da inscrição 60+. O texto altera o Estatuto da Pessoa Idosa e a Lei de Atendimento Prioritário, para determinar que um novo símbolo seja utilizado em assentos preferenciais no transporte coletivo, vagas de estacionamento, filas e caixas prioritários, além de demais sinalizações destinadas ao atendimento preferencial da população idosa. Na justificativa do projeto, o autor, o deputado Gabriel Nunes, do PSD da Bahia, argumentou que o símbolo atual passa uma imagem negativa e estereotipada do envelhecimento, associando a pessoa idosa à fragilidade e à limitação física. A relatora do projeto, na Comissão de Constituição e Justiça, a deputada Maria do Rosário, do PT do Rio Grande do Sul, afirmou que o país vive uma mudança no perfil da população.
26: Nós estamos cada vez mais velhos, mas nós queremos a longevidade com qualidade de vida. As próprias palavras que a gente usa, parece que a gente fala sobre o mundo produtivo quando não estamos aposentados. E quando estamos aposentados, falamos em inativo.
25: O projeto não muda direitos nem cria novos benefícios para a população idosa, apenas altera a identificação visual. Essa padronização do símbolo, segundo a Maria do Rosário, também ajuda no reconhecimento dos direitos da pessoa idosa em diferentes ambientes.
26: Esses símbolos unificados no plano nacional contribuem também para que, independente do letramento da pessoa, a gente olhe para uma vaga de estacionamento, para um espaço, para uma fila e faça cumprir as demais leis, seja na saúde, seja no estacionamento, como eu falei, seja em todas as áreas. Então, eu creio que criar esse símbolo hoje faz uma diferença para um Brasil que quer assegurar dignidade, direitos e respeito, sobretudo, à pessoa idosa.
25: Alguns estados já utilizam o símbolo sugerido em suas regiões, mas agora o projeto institui a imagem como símbolo oficial em todo o país. Aprovado pelas comissões da Câmara, o projeto seguirá para o Senado. Da Rádio Câmara de Brasília, Sofia Peçanha.
1: Segurança Pública.
24: Adilson Barroso, do PL de São Paulo, apresentou projeto que cria um sistema de alerta por aplicativo para avisar vítimas de violência doméstica sobre a aproximação de agressores monitorados por tornozeleira eletrônica.
23: Adilson Barroso ressalta que a ferramenta permite chamar o serviço de emergência com envio da localização em tempo real, registrando as violações como elemento de prova. Ele acrescenta que, segundo o projeto, o poder público poderá fornecer celular às vítimas atendidas.
1: Votação.
24: A Câmara dos Deputados aprovou prioridade na emissão de documentos para mulheres vítimas de violência doméstica. A repórter Júlia Lopes conta como deve funcionar.
27: Mulheres vítimas de violência doméstica que tiverem seus documentos destruídos ou roubados pelo agressor poderão ter atendimento prioritário para emissão de novos documentos. A medida está prevista no projeto de lei do deputado Duda Ramos, do Podemos de Roraima. aprovado pela Comissão de Constituição e Justiça da Câmara dos Deputados. A proposta altera a Lei Maria da Penha e também poderá beneficiar os dependentes da vítima. A mudança busca fortalecer a proteção e a autonomia das mulheres ao reconhecer a importância da documentação pessoal para garantir independência e acesso a direitos. O texto prevê atendimento prioritário em órgãos de identificação civil, cartórios e demais entidades responsáveis pela emissão de documentos com medidas de segurança e proteção da privacidade das vítimas. A regra vale para todos os documentos pessoais da mulher e de seus dependentes. O relator da proposta, deputado Diego Garcia, do União do Paraná, destacou que o projeto prevê mecanismos de proteção e sigilo durante todo o processo.
2: A comprovação será feita presencialmente por meio do boletim de ocorrência ou outro documento equivalente que comprove a situação de violência doméstica. E um ponto muito importante, o projeto também garante que todo esse processo seja feito com segurança e sigilo, protegendo a vítima e evitando qualquer risco adicional à sua integridade.
27: O texto aprovado também altera o Código Penal. Assim, a retenção, subtração ou destruição de documentos da mulher ou de seus dependentes será classificada como violência psicológica contra a mulher. O projeto que garante prioridade na emissão de novos documentos para vítimas de violência doméstica segue agora para análise no Senado. Da Rádio Câmara de Brasília, Júlia Lopes.
1: Direitos Humanos.
3: O projeto que obriga pais agressivos a participar de programa de prevenção de violência pode seguir para o Senado. A repórter Paula Bittar tem os detalhes da proposta.
4: A Comissão de Constituição e Justiça da Câmara aprovou um projeto que obriga pais ou responsáveis que tenham praticado violência contra criança ou adolescente a participar de programas de prevenção desse tipo de agressão. A relatora na CCJ, a deputada Laura Carneiro, do PSD do Rio de Janeiro, disse que o texto se harmoniza com a Constituição Federal, que assegura às crianças com prioridade a proteção integral e o resguardo contra toda forma de negligência, violência, crueldade e opressão. O texto aprovado modifica o Estatuto da Criança e do Adolescente para estabelecer que, uma vez verificada a hipótese de violência física, sexual, psicológica, negligência ou abandono, a autoridade judicial poderá determinar, além do afastamento do agressor da moradia, seu ingresso em programas de prevenção de violência contra crianças ou adolescentes. O autor do projeto, o deputado José Medeiros, do PL de Mato Grosso, disse que a proposta caminha no sentido de trabalhar a saúde mental desses agentes.
5: Um projeto muito importante, porque trata, inclusive, sobre saúde mental. Nós temos vários casos, por exemplo, de violência doméstica em casa com crianças e que chega ao óbito. Esse projeto, ele amplia a atuação do juiz. Ele dá instrumentos para que o juiz possa, não só a questão da pena ali, que ele tem que se ater a isso, mas também demandar um tratamento para a saúde mental do pai ou da mãe que tiver envolvido em casos de violência contra crianças.
4: A proposta que obriga pais ou responsáveis que tenham praticado violência contra criança ou adolescente a participar de programas de prevenção desse tipo de agressão já pode seguir para análise do Senado, a menos que haja recurso para votação antes pelo plenário da Câmara. Da Rádio Câmara de Brasília, Paula Bittar.
1: Justiça.
24: A Câmara aprovou a proibição de candidatura ao Conselho Tutelar de pessoas condenadas por crimes graves. A repórter Fabielle Pires nos conta quais são os casos.
6: A Câmara dos Deputados aprovou uma proposta que proíbe a candidatura ao cargo de Conselheiro Tutelar de pessoas condenadas por crimes graves. Atualmente, para ser integrante de Conselho Tutelar, os candidatos devem ter reconhecida idoneidade moral. Mas a lei não lista critérios para esse requisito. Por isso, a deputada Ana Paula Lima, do Partido dos Trabalhadores de Santa Catarina, apresentou a mudança para impedir que condenados por crimes graves não possam concorrer. O Conselho Tutelar é um órgão de fiscalização que busca garantir que crianças e adolescentes tenham seus direitos respeitados. Os membros são eleitos em cada município a cada 4 anos. A relatora da proposta, deputada Laura Carneiro, do PSD do Rio de Janeiro, que foi secretária de Assistência Social, defendeu a importância dos conselheiros tutelares na proteção de crianças e adolescentes que estão em situação de vulnerabilidade. Ela julga que não pode ser conselheiro tutelar qualquer pessoa.
7: Não pode ser conselheiro tutelar aquele que comete um crime. Né? Mesmo que ele tenha cumprido a sua pena, ele tem sob a sua tutela aquele delito que foi cometido na sua história.
6: O texto final aprovado foi elaborado pela relatora. Laura Carneiro definiu os crimes graves como aqueles previstos em algumas leis de combate à violência, como a Lei de Crimes Hediondos, crimes violentos previstos na Lei Maria da Penha, além de crimes de injúria contra criança e adolescente, racismo e de improbidade administrativa. O projeto que proíbe a candidatura ao cargo de conselheiro tutelar de pessoas condenadas por crimes graves foi aprovado por todas as comissões e segue agora para análise do Senado. Da Rádio Câmara de Brasília, Fabielle Pires.
1: Economia.
23: Dimas Gadelha, do PT do Rio de Janeiro, apoia o projeto que proíbe a exploração, a oferta e a publicidade de apostas de quota fixa. A proposta revoga a legislação que regulamenta as bets e prevê o bloqueio de plataformas, aplicativos e transações financeiras ligadas à atividade.
24: Dimas Gadelha alerta para o aumento do endividamento das famílias e para os prejuízos à saúde mental associados às apostas online. Segundo ele, a ideia é conter os impactos sociais e econômicos dessa atividade, prevendo inclusive punições para quem facilitar o acesso a plataformas proibidas.
1: Relações Exteriores.
23: Comissão aprova a revogação de confisco de bens de alemães, japoneses e italianos por causa da Segunda Guerra Mundial. A repórter Maria Neves contextualiza a proposta.
8: A Comissão de Relações Exteriores da Câmara aprovou o projeto do deputado Kim Kataguiri, destinado a revogar um decreto de 1942, que tinha por objetivo confiscar bens de alemães, japoneses e italianos. Durante a Segunda Guerra Mundial, de 1939 a 1945, Japão e Itália se alinharam ao governo alemão de Adolf Hitler e formaram o chamado Eixo. No Brasil, o presidente da época era Getúlio Vargas, que ao final do conflito se alinhou aos adversários do Eixo, grupo chamado de Aliança e formado por França, Inglaterra, Estados Unidos e a antiga União Soviética. Foi nesse contexto da guerra que o governo brasileiro editou o decreto agora revogado. Kim Kataguiri ressalta que japoneses, alemães e italianos não tinham nenhuma influência ou participação nas decisões políticas e militares tomadas pelos governos de seus países durante a guerra. Para o deputado, manter o decreto em vigor não faz nenhum sentido e afronta os princípios de justiça e igualdade. Relator do texto, o deputado Luiz Felipe de Orleans e Bragança, do PL de São Paulo, afirma que a norma já era injusta em 1942. Ele ressalta que os imigrantes alemães, japoneses e italianos e seus descendentes jamais deveriam ter sido punidos pelas ações dos governos do Eixo. Hoje, na opinião do parlamentar, o decreto contraria o Estado Democrático de Direito.
11: Na diplomacia, os gestos são muito importantes. Esperamos que a revogação de norma tão cruel sirva como gesto de amizade em face de países tão caros à política externa brasileira e às relações internacionais do país.
8: Ainda em 1946, um decreto do então presidente Eurico Gaspar Dutra devolveu bens e direitos dos cidadãos italianos. As propriedades confiscadas de alemães e japoneses foram restituídas ao longo dos anos. Apesar disso, o decreto de 1942 nunca foi revogado. A última propriedade tomada pelo governo brasileiro na época era uma escola japonesa localizada em Santos, no litoral de São Paulo. Em 2018, o prédio foi devolvido à Associação Japonesa de Santos como parte das comemorações dos 110 anos da imigração japonesa para o Brasil. Os bens não reclamados foram incorporados ao patrimônio da União. O projeto, que revoga decreto de Getúlio Vargas, que confiscava bens de alemães, japoneses e italianos, ainda será analisado pela Comissão de Constituição e Justiça. Da Rádio Câmara de Brasília, Maria Neves.
12: Educação.
24: Propostas ampliam a rede de apoio para grávidas e mães que estudam. A reportagem é de José Carlos Oliveira.
13: As comissões da Câmara dos Deputados analisam 5 projetos de lei que ampliam o apoio a estudantes grávidas em período pós-parto ou que estejam amamentando. A intenção é criar condições nas escolas e universidades para que elas possam se manter nos cursos normalmente. A relatora, a deputada Cris Tonietto, do PL do Rio de Janeiro, apresentou o texto consolidado das propostas nas comissões da Mulher e de Previdência e Assistência Social.
14: A gente sabe que tem um momento que é muito sagrado para a mulher, que é justamente a maternidade. Agora, também não é justo que uma mulher, justamente por estar grávida, por estar passando pelo período depois, no caso, puerpério, parto, que ela tenha ali algum tipo de cerceamento dos seus direitos, né? E principalmente esse vínculo materno-infantil. O projeto, ele promove um acolhimento, ele viabiliza a oportunidade para que a mulher possa ter o seu direito à educação assegurado.
13: O texto altera a Lei de Diretrizes e Bases da Educação Nacional para garantir adaptações necessárias nas instituições de ensino. A lei que regula os exercícios escolares em casa também ganha novas regras específicas para essas estudantes, sobretudo em relação a acompanhamento pedagógico e material didático. Cris Tonietto cita outros benefícios.
14: Às vezes a flexibilização de prazos administrativos, para que ela possa entregar eventualmente a monografia com um tempo um pouquinho mais dilatado, porque é uma questão de direito. Então, no ambiente acadêmico, a gente precisa de oferta mesmo, de espaços que possa a mulher amamentar o seu bebê, que ela possa, de repente, trocar uma fralda do bebê, se ela tiver que, por alguma razão, levar esse bebê, eventualmente, questões de acesso remoto para esta mulher, para que ela tenha a possibilidade de não deixar e não negligenciar, em hipótese alguma, a sua vocação primária, que é justamente a maternidade, mas também sem sacrificar, de alguma forma, os seus sonhos, os seus projetos.
13: De acordo com o texto, os mesmos direitos serão garantidos às estudantes que adotarem uma criança ou receberem guarda judicial para adoção. Nesses casos, o prazo do benefício é limitado a 120 dias, o mesmo da licença maternidade. A proposta ainda vai passar pela análise das comissões de Educação e de Constituição e Justiça. Da Rádio Câmara de Brasília, José Carlos Oliveira.
12: Saúde.
23: O projeto de Florentino Neto, do PT do Piauí, garante que laudos, exames e relatórios médicos emitidos por profissionais da rede privada sejam aceitos pelo SUS. De acordo com o texto, os documentos poderão ser usados para encaminhamentos, regulação de consultas e continuidade de tratamentos na rede pública.
24: Florentino Neto acredita que a medida evita a repetição de consultas e exames já realizados. Segundo o deputado, o objetivo é reduzir a burocracia e acelerar o acesso dos pacientes a diagnósticos e a atendimentos especializados.
12: Esporte.
23: Projeto que busca ampliar a promoção de grandes eventos de esporte feminino avança na Câmara. A repórter Silvia Munhato tem os detalhes.
15: A Comissão de Esporte da Câmara aprovou o projeto para obrigar as entidades esportivas responsáveis pela organização de grandes eventos a adotar medidas de promoção do esporte feminino. A ideia é melhorar a visibilidade institucional, o acesso a estruturas esportivas adequadas e o desenvolvimento de categorias de base e formação profissional feminina. A proposta original da deputada enfermeira Rejane, do PCdoB do Rio de Janeiro, tratava do fortalecimento do futebol feminino com várias medidas para garantir a igualdade de gênero. A relatora, deputada Nélia Aquino, do Podemos de Minas Gerais, alterou a proposta, retirando alguns pontos que, segundo ela, já constam da Lei Geral do Esporte, e aproveitou para ampliar o alvo da proposta para todos os grandes eventos esportivos, não apenas o futebol. A deputada enfermeira Rejane apoiou as mudanças.
16: Quanto mais a gente consiga aprimorar uma proposta legislativa para valorizar, né, as mulheres, e eu tenho muita luta também com mulheres negras, com a população LGBT, enfim, eu acho que a gente tem que ir à frente. Não dá para retroceder.
15: O projeto, que trata da promoção da participação feminina em grandes eventos esportivos, será analisado agora pelas comissões de Defesa dos Direitos da Mulher, de Finanças e Tributação e de Constituição e Justiça. Da Rádio Câmara de Brasília, Silvia Minhato.
24: Projeto reconhece as seleções brasileiras masculina e feminina de futebol como manifestação da cultura nacional e símbolo da identidade brasileira. Autor da proposta, Hélio Lopes, do PL do Rio de Janeiro, destaca o papel histórico das equipes na formação da memória e do sentimento de pertencimento dos brasileiros.
23: O texto ressalta tanto a trajetória da seleção masculina quanto a contribuição da seleção feminina para a valorização do futebol. Segundo Hélio Lopes, as duas equipes ajudam a projetar a imagem do Brasil no exterior e reforçam uma referência esportiva e cultural.
24: Termina agora o Jornal Câmara dos Deputados, produzido pela Rádio Câmara, com trabalhos técnicos de Wellington Teles e apresentação de Tércia Guimarães e Luciana Vieira. Uma boa noite para você.
23: A Voz do Brasil volta amanhã. Boa noite.
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0: 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Hoje é quinta-feira, 25 de junho, estamos com 9 graus 7 décimos de temperatura, 81,5% a umidade relativa do ar.

Como seria o seu dia perfeito? Quero dizer, o seu dia ideal. Um dia em que você vai pra cama e pensa assim: esse foi o dia mais incrível. É assim que eu quero que a maior parte dos meus dias e da minha vida sejam. Exatamente assim. Como seria esse dia perfeito pra você? Eu sou aquele que controla se terei ou não um bom dia. Todos nós definimos se os impactos negativos terão um bom ou um mau impacto em nossas vidas. É a sua mentalidade. A sua mente é um campo de batalha. Ninguém pode definir se você terá um bom dia ou não. Somente você e sua mente. Você deve criar uma rotina diária que você faz todas as manhãs ou pelo menos na maioria dos dias, que te põe no controle de si mesmo e do seu dia. É isso que eu faço, e há como explicar o poder que eu alcanço com isso, de começar bem o meu dia e ser maior que minhas desculpas e estar sempre no controle. Primeiro e mais importante, acorde na hora. Quando o alarme tocar, tire esse traseiro da cama. Por que isso é importante para a persistência? Porque a primeira decisão que você está fazendo no dia é a de se levantar e se mover. Isso significa que você e a sua persistência é maior que as suas desculpas. Que sua persistência é maior que o sentimento de preguiça. E que você está persistentemente vencendo o sofrimento que sempre freia você. Você não precisa mais ser vítima do passado. Você não precisa mais ser vítima de um futuro onde você projeta apenas a negatividade. Você não precisa ser vítima de qualquer coisa que algum dia alguém disse sobre você. Você não precisa mais ser uma vítima do que disse sobre si mesmo. Você não precisa mais ser uma vítima de nada. Afirme sua visão todos os dias. E não afirme como: eu tô tentando, eu desejo, eu quero. Eu sou. Todos os dias a expressão eu sou é a força criativa do universo. Tudo que você definir como eu sou, você irá se tornar. Você diz: eu tô cansado, eu tô frustrado, eu tô sozinho. Eu acho que você está apenas chamando mais disso. Então o princípio de tudo é você fazer essa mudança e começar a atrair o que você quer para a sua vida. Três perguntas que você tem que se fazer regularmente. Pergunte: como eu posso crescer? O que eu posso doar? E o que eu posso celebrar? Essas são as três perguntas com as quais você tem que viver, porque assim você estará evoluindo como um ser único. Você tem que se perguntar todos os dias: como eu posso crescer hoje? Então no fim do dia você não será mais a mesma pessoa que saiu da cama pela manhã. Você teve uma visão, teve uma revelação, você praticou algo novo, você tentou algo novo, então você se tornou mais você mesmo. Como eu posso crescer hoje? Eu não quero ser mais a mesma pessoa daqui a 365 dias. Eu quero evoluir, eu quero me tornar mais eu mesmo, eu quero me expressar melhor. A segunda coisa que eu quero que você faça, antes de olhar o seu e-mail, antes de atender o seu telefone, antes de navegar na internet e checar o WhatsApp e olhar as novidades nas suas redes sociais, antes de pegar em seu telefone, por favor, descubra suas duas prioridades do dia. Essas são as coisas que mais importam para você. Seja poupando dinheiro ou garantindo que você está focado apenas nisso. Seja mudando como você trata o seu esposo, a sua esposa, ou as suas crianças, ou até mesmo a pessoa com quem você está. Não importa quais são suas duas prioridades, tenha em sua mente antes de pegar o seu telefone. Por quê? A razão é por causa da persistência. A razão é porque eu quero que você tenha um bom dia. Vivendo o momento. Vivendo para hoje. Esteja animado com onde você está hoje e aproveite o máximo e aproveite cada momento. Viva cada dia como se fosse o último, porque em um dia desses você estará certo. Aproveite a jornada. Sucesso é jornada, não é destino. Então viva o momento e aproveite o momento. Eu ainda tenho que superar a negatividade. Eu ainda tenho que me levantar da cama todos os dias. Eu ainda me estresso em alguns dias. Alguns dias eu me questiono. Alguns dias eu tomo más decisões. E é justamente como você supera isso, como você lida e como você prossegue.
Você sabe o que torna um dia ruim? O que faz ser um dia ruim é você viver com sono, começar tarde o seu dia e ficar olhando viciadamente suas redes sociais. E aí você olha pro seu Facebook, no seu Instagram, você vê o feed das outras pessoas e você fica dizendo para si mesmo: oh meu Deus, eles estão de férias, ou poxa, eles parecem tão bem de vida. Se você começar o seu dia olhando para isso, você nunca vai ter um bom dia. Você tem que começar o seu dia levantando-se na hora. Não pegue o seu telefone enquanto não tiver feito essas duas coisas. Eu acredito que a maior razão pela qual as pessoas têm dias ruins é porque elas veem mais o que os outros estão fazendo, ao invés de ter foco e disciplina na sua própria vida. Foque em você primeiro. Isso não é orgulho, é amor próprio.

Olá, olá, olá, boa noite, a gente está chegando aí de novo para mais um programa da noite contigo, amigo ouvinte da 104. A boa música, alegria, informação e entretenimento seguem aqui, né, daquele jeitinho como a gente começou lá há mais de 20 anos, né? É, sempre primando por você, amigo ouvinte da 104, tu que liga, tu que comunica com a gente, tu que manda teu recadinho pra gente aí, né? A gente só foi anexando mais e mais recursos, né? A gente só foi anexando mais e mais recursos aí pra tu participar com a gente, tu fazer a nossa programação, né, gente? Muito bem, 8 horas e 14 minutos, 998776256, 996191014, são os telefones para te ligar, participar, pedir, e a gente vai te atender com toda certeza. Lembrando aí também, né, que temos a live no Facebook. 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

Chegando aí então com o nosso programa da noite, líder de audiência. 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Vamos falar também que nesse sábado nozinho, tá? Nesse sábado nozinho tem Solteirões do Brasil, né? Grupo de forró Solteirões do Brasil. E temos o Geração 3. O pessoal tá convidadíssimo a fazer a festa nozinho, certo, gente? Pois é. Geração 3 e Solteirões do Brasil nozinho a partir das 8 e pouca da noite deste sábado. No domingo, lá no Sandro Schmidt, tem Top Som, certo, gente? Muito bem, né? Fazer lembrete aqui, né, do baile, né, do baile, do, furão, esqueceu agora, né, não é do baile, tá, a festa da comunidade Concórdia de Novo Cabrais, vai ter baile sim, né, vai ter portal do bailão, tá, a gente vai ter amanhã, a partir do meio-dia aí, né, na parte da tarde, tá, pra ser mais exato, na parte da tarde aí, cucas, pão de amendoim e bolos, tá, gente, lá no, na Comunidade Concórdia, ali no pavilhão da Comunidade Concórdia, as mulheres lá estão na lida aí, né, as mulheres estão na lida montando já bolo, né, torta vai começar também, né, diversos bolos aí já foram vendidos, tem, bolo tem amanhã de manhã já, tá, cuca e pão de amendoim de tarde lá na comunidade Concórdia. 8 horas e 22 minutos, 8h22. Vamos aí então com a previsão do tempo. 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Se preparem, gente. Se preparem para aproveitar amanhã e um pedaço do sábado, tá? De tempo bom. Depois a gente vai aí para uma sequência bem complicada, viu, gente? A gente vai para uma sequência bem complicada. Talvez a segunda e a terça sejam aproveitáveis. Mas a gente tem aí muitos dias de chuva, tá? Tem muitos dias de chuva. Pelo menos uma coisa é certa aqui, tá, gente? Que a gente tem que colocar. Do jeito como vem segurando aí, a gente deve ter a instabilidade no domingo, a gente não consegue se escapar dele, tá? Assim, ó, a Metsul Meteorologia, sábado, 2 milímetros, já tem alguma murrinhação. Tem uns 40 milímetros no domingo. Tem 2 milímetros na segunda, tem 4 milímetros na terça, tem 10 a 15 milímetros na quarta, tem 5 a 10 milímetros na quinta e na sexta, no sábado também e no outro domingo também. Vejam que, né, pelo menos murrinhação é o que está se desenhando aí a partir, né, a partir do sábado, tá? Essa chuva do sábado, muito provável, se ela vier, tá? Eu dei uma olhada no índio aqui, ela vai vir aqui pelo noroeste do estado, né? E ela deve, talvez ela chegue muito próxima de nós aí no entardecer do sábado, tá? Dá pra dizer assim que a gente muito provavelmente no sábado à tardinha a gente vai ter algumas trovoadas, tá? É bem provável que sábado à tardinha a gente já tenha algumas trovoadas. Durante a madrugada isso se intensifica, né? E no amanhecer do domingo a gente deve ter chuvas mais consistentes para nós aí. É o que está se desenhando desde as 7, 8 horas da manhã. Esta situação aí que a gente tem aí para o nosso domingo. E o nosso domingo, muito provavelmente à tarde, gente, pelo que a gente consegue ver aqui, muito provavelmente à tarde, num primeiro momento, essa chuva dá uma cessada, tá?
Essa então é a situação do final de semana. Na semana que vem, né, segunda, terça, num primeiro momento, né, a gente não tem assim uma condição muito elevada de chuva, né? Mas tem aí previsão para todos os dias, tá? O volume maior, tá, gente, aqui, ó, pelo que o clima-tempo está trazendo para nós, o volume maior está no domingo, depois na quarta, na quinta e na sexta-feira. E depois na quarta e na quinta da outra semana de novo, tá? Então, tá se desenhando aí para a gente ter pelo menos até o dia 9 de julho uma sequência de instabilidade aí, com muito pouca chance de tempo bom. Alguns modelos, gente, algumas informações que a gente recebe aí, né, é que não será mais tão frio quanto a gente teve esta semana, tá? Mas o que, que a gente ainda tem para amanhã? Muito frio. Sábado, muito frio. Domingo, bem agradável com chuva. Segunda, frio. Terça, frio. Depois, a gente tem lá no final de semana que vem, dias 4 e 5, bastante frio de novo. 4, 5, 6, tá? E a partir dali, né, lá pro dia 9 e 10 de julho, tá? A gente já caminha aí para 24, 25, 26 graus. Lógico, isso aqui está bastante longe ainda, tá? Eu saúdo essa temperatura mais alta, tá, gente? Eu saúdo essa temperatura mais alta, mas nem todo mundo é o furão, né? Então tá bom, dado o recado aí, previsão do tempo, sempre em nome do Von Mano, um amigo para toda a vida. Vamos para o resultado da loteria. 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Pro furão é pelanca, tá? Barbaridade, né? 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Quinto prêmio, 5.602, 5.602. Quarto prêmio, 4.774, 4.774. Terceiro prêmio, 4.622, 4.622. Segundo prêmio, 2.793, 2.793. E o primeiro prêmio, em nome da loja da Mica, primeiro prêmio, 8.142, 8.142 é o primeiro prêmio. Repetindo para ti que não conseguiu anotar, anote agora em nome da loja da Mica. Quinto prêmio, 5.602. Quarto prêmio, 4.774. Terceiro prêmio, 4.622. Segundo prêmio, 2.793. E o primeiro prêmio, 8.142. Se tu acertou, parabéns. Se tu não acertou, fazer o quê? Tem que esperar até amanhã. Amanhã tem jogo de novo, tu joga, pode ser que daí a sorte sorri pra ti. Ela não quis hoje, quem sabe amanhã. Muito bem, muito bem, muito bem, muito bem. 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Viagem, como o Brasil será? Como será a preparação do Brasil para a segunda fase da Copa do Mundo? Por enquanto está dando o Japão. É, a Holanda vai vencendo a Tunísia por 2-0, 27 minutos do primeiro tempo, 26 minutos do primeiro tempo, Japão e Suíça 0-0. Daniel Vorcaro chega a papudinha após ordem de Mendonça.
188 mortos, 1.500 feridos, o que se sabe sobre o terremoto na Venezuela. Milhares de pessoas estão desaparecidas. Inter e River Plate avançam em negociação para a venda de Rafael Borré. Grêmio vende o Vieri para clube italiano, a Fiorentina. 15 milhões de euros. Justiça bloqueia 20 milhões de reais de família suspeita de fraudar licitações.

Classificação histórica da África do Sul é recorde para goleiro do México, como foi a última rodada do Grupo A. Grêmio tenta a contratação de lateral do Goiás. Dupla do Inter é convocada para a Seleção Brasileira Sub-17. Estas as manchetes do GZH. 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Japão e Suécia fazem jogo que deve definir o próximo rival do Brasil. Holanda marca o segundo na Tunísia e vai ficando em primeiro do grupo. Plata anota, Equador vira sobre a Alemanha e avança em terceiro. Marfinenses batem Curaçao e vão pela primeira vez ao mata-mata. Esposa nega olhar feio de filho de Ancelotti para Neymar. Mulher de jogador é encontrada morta e filha é resgatada lá na Venezuela.

Ex-apresentadora da Globo Esporte Rio Grande do Norte, jornalista Helga Oliveira, morre aos 51 anos. La Máquia diz que filho tem acordo por SAF do Vasco e cogita Leila em cargo no futuro. Mãe de menino alvo de tentativa de sequestro e o ex são mortos em possível tribunal do tráfico. Advogado que concordou com a condenação do próprio cliente é encontrado morto em Santa Catarina. Babá se veste de Homem-Aranha para buscar criança na escola e reação de pequeno viraliza. Garoto de 15 anos morre um dia após ser atendido e liberado de UPA no interior de São Paulo. Atriz escocesa da Marvel erra ônibus após derrota e se diverte com brasileiros. Casal de Nova York pega 4 anos de prisão após filha de 3 anos morrer vítima de piolhos. Grêmio acerta a venda de jovem zagueiro para a Fiorentina por 100 milhões de reais. Em meio à onda de calor, Paris proíbe consumo de álcool em locais públicos. Morador estranha movimentação da água em piscina da casa em Marajó. Betis faz proposta por volante do Fluminense. Homem morre em cadeira enquanto aguardava comida em restaurante. Estas as manchetes da Globo. 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Notícias da nossa região aqui na 104 AFM Cerro Branco. Desfile de 7 de setembro será mantido na rua principal de Santa Cruz, na Marechal Floriano. Brigada Militar reforça policiamento com operação especial em Santa Cruz e região. Mercado de trabalho formal cresce 3,6% no Brasil. Vereador propõe criação de SAMU para a saúde mental em Santa Cruz. Encontro de Segurança do Trabalho reúne profissionais e estudantes em Santa Cruz neste sábado.

0: Vereador cobra esclarecimento sobre o funcionamento da área azul digital. Coronel Rodrigo Schenfeld recebe título de cidadão santacruzense. Estas as manchetes de alguns dos principais sites de notícias aqui na 104, AFM Cerro Branco. Agora são 8 horas e 35 minutos. Os abraços para o Edmar e a Marlene Ross, Almerinda Lopes, o Vilmar Padilha, a Vera e o Carlos, a Seneli e a Mana Ceroni, a Ângela e o Jones, o Hernani Peterman, o Dyson e a Eliane, a Renita Beira, o Neca, o Tonho e a Tonha, a Nelce, o Armandio Silva, o Valério Caspor, quem mais aqui, né? O Joselito e a Ironda, a Rosemary Ervino, o Darcia Cirlei, o Vanderlei e a Valéria, o Romeu e a Erenia, a Selvino, o Raul Pavanato e a Dorli, a Marisa e o Elton. Desculpem aí, gente. O Dibirto também tá ligado com a gente, né? O Alisane e o Carlos, a Vera e o Carlos, a Terezinha e o Neri, né? A Rúbia Lemoa lá em Santa Catarina, diz ela que ela vai para Santa Catarina, né? A Ju Fernandes também aí tá ligado com a gente, o Silvério, a Denise, o Eric, a Maríntia, o Rian. É pessoal aí que nos acompanha, o Sandro, a Célio, o Márcio, a Andréia, a Brandinha aí também, né? Quem mais, né? O Loreno, aí no Travessão Chef, o Jaria Roseleno, o André e a Valquíria, o Alemão da Aviação e a Marlene. O Alemão hoje deve estar trabalhando, ele estava de folga ontem, né? Hoje deve estar no pega o bicho velho, né? Mas a Marlene tá ligada com a gente lá, né? Flávio Borne, família. O Eloy Ziman, lá de Santa Cruz. O Albino Reba, na Palmeira. O Lorivaldo, também aí, né? Ligado com a gente. A Carla e o Arno Pripnov. O Mauro e a Gelcito. O Osmar e a Naira. A Renata Matias. O Flávio Aires. O Nelson Carvalho, a Dona Glória, o Edenir e a Lúcia, o Calisto e a Silda, o João Calisto e a Silda aí, né? Com boia no sábado à noite ali no bar do Calisto, tá? O Jair e a Adriana, o Romildo e a Celimora, o Olde Maria Maria, o Nestor e a Rosane, a Vonete e o Nilton, a Mara e o Olívia, a Julieta e o João, a Marina, o Clére e a Chane, a tia Reni também tá ligada com a gente, aliás. E a família também lá, né? A Marizinha e o Zezinho, a Marisa Bato e o seu Luiz, o Eli, o Eli Alone, o Darcy e a Beloni, a Alessi e o Celso, o Hilário e a Nádia, né? Também a Nádia e o Sérgio, Robson, né? A Suzana, pessoal lá ali do Boqueirão, tão ligados com a gente, né? Tão ligados com a gente. O Mildo aí também, né? Ali no Travessão, na linha Brasil, né? Pessoal que nos acompanha. Dona Juraci Gol, que Alto Cerro Branco, é o pessoal que nos acompanha para saber o que vai acontecer do tempo, né? A gente tenta. O Maicon e a esposa aí, né? O seu Armando e a Dona Jane também ligados com a gente, né? A Palmira também está ligada com a gente aí, né? A Odila e o Hélio também aí, tá, gente? 8 horas e 39 minutos, estamos chegando com música, daqui a pouquinho eu tô de volta e atendo pedidos musicais, né? Tem mais gente aqui, Furão, tem mais gente aqui que o Furão tem que ir ali empenhar, né, rapaz? Mas que barbaridade, né? Vamos lá então, né? Vamos ver aqui quem mais tem aqui pra gente falar, né? Tem mais gente pra gente falar aqui, né? O Ivo Beck e a Cleonice, o Everaldo e a Loreto, o Alvarino e a esposa, o Jaco Redl também, o Írio e a Marlete, o Célio Beck, né? O Célio aí, o dia que chegar aí, né? Tem o tua encomenda, tá aqui, viu, Célio? Agora tá aqui na rádio aqui, tá? O Eugênio Varros e a Rosalina, aquele abraço. Lourenço Mila também aí na Picada Rosta, tá? O Zato Mila aí no Rincão dos Bonitos, né? Porque só tem gente bonita. Que sou livre, crendos, pai, né? Henrique aí, Novo Cabrais, aquele abraço também, né? O Verno e a esposa ali no Travessão Schenfeld, do Baributski também, né? Ligado com a gente aí, né? A Veroni, o Angenor, a Eveline, o Rafael, o Vinícius Ferreira aí, aquele abraço também, né? Na escuta lá em Cachoeira do Sul, nos acompanhando pela live, né? 8 horas e 41 minutos, vamos de música, daqui a pouquinho eu tô de volta e atendo pedidos musicais.
1: É pra cantar todo mundo junto.

0: esperando.
1: Vamos parar aqui, porque essa informação aqui é importante, ó, viu? Silvério me passou o áudio aqui, não tinha rodado ele, agora eu fui escutar, né? Neste sábado agora, né? Nesse sábado é o Siebenschläf, tá? O Siebenschläf é 7 semanas aí, tá? Se chega a chover nesse sábado aí já, então kann man sich die Hosen zubinden, né? Em Tcherny, kann man sich die Hosen zubinden, né? Wer noch? Die Renate Matthias auch, ne? Menschenskind, ne? Um abraço pra Valmira e pro Jabuti. Não precisa desligar o rádio, viu, Jabuti?

Agora 8 horas e 47 minutos, 8 e 47. Tereza Ledide Aquino, um abraço aí também, tá? O Vani e a Josi também estão ligados com a gente. Muito bem. Muito bem, aqui nós vamos atender então, né, o... Quem aqui? O Joselito. Toca uma música pra mim, pra minha esposa Irondina, também pra Liane, Lisiane, o Eduardo e pra nós da Rádio Musical Cruzeiro do Sul. Vamos lá com o Musical Cruzeiro do Sul aí, pro Joselito e a Ironda se preparando pra sábado dançar e se divertir lá no Bar do Zinho.

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2: 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Nove da noite agora, né? Nove da noite, vamos lembrando aí, né? Vamos lembrando aí que nesse domingo, nesse sábado, então nesse sábado lá no Zinho, né? Depois de amanhã de noite aí, né? Tem os Solteirões do Brasil e tem Geração 13. E no domingo lá no Sandro Schmidt tem Top Som. Pessoal tá convidadíssimo a fazer a festa aqui, né? Vamos mandando pra Ju Fernandes lá em Arroio do Tigre, o quarteto musical. Pra quem mais vai, quarteto musical aqui pro Valério Caspo, né? Tá ligado com a gente. Dibirto, fala aí, Dibirto.
3: Ô, seu Mário, boa noite. Vamos pedir uma música pra nós de novo aí, pro nosso pessoal de casa, né? Então vamos pegar aí. E dentro daquela história, vamos agradecer a Deus por poder trabalhar, que é coisa boa, não é, seu Marco? Coisa boa que a gente pode trabalhar. E é bom oferecer essa música para todos aqueles ouvintes de sempre e os de casa, tá? Vou deixar contigo de novo a música. Eu tava boa ontem a música, Marco. Tava boa, sabe? Então tá, é isso, bom trabalho, boa noite.
2: Renita Beer, um abraço, Tonho e a Tonha e também o Armandio Silva lá em Cidreira, né? Vamos mandando aqui, né? Também pra Ângela e pro Jones, a Seneli e a Ceronia aí na linha Brasil, ligados com a gente, quarteto.